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1: Ouve a minha oração, Senhor. Chega a Ti o meu grito de socorro, pois oro consoante o Salmo 102:1 neste momento. Caminhando com Jesus, programa da Escola Bíblica do Ar. Desejamos que seja um momento de refrigério para o seu coração.

0: No programa de hoje, o pastor Enéas Soares Menezes vai nos contar a história de uma viúva que morava na cidade de Naim, que viveu no tempo de Jesus e se encontrou com Jesus. A situação era dramática. Sabe o que Jesus disse para ela? Não chores. Que palavra poderosa esta de Jesus. Tantos anos depois, como nós precisamos ouvir esta palavra de Jesus. Não chores. Vamos ter atenção no programa de hoje e lembro que se quiser cópia, basta nos pedir, é gratuitamente que nós fornecemos este material para você.
1: Viúvas na Bíblia e suas lições. Hoje falaremos sobre a tão propalada, conhecida viúva de Naim, conforme registro do evangelista Lucas no seu lindo relato do capítulo 7, versos 11 a 17. O texto começa dizendo que Jesus, no dia seguinte, foi à cidade chamada Naim. Quem lhe avisou que havia ali uma viúva que precisava urgentemente de sua visita? Quem foi? Ninguém. Jesus sabe onde estamos, quais as nossas necessidades. O hino antigo diz, Cristo sabe das nossas lutas, guiará até o fim chegar. Nenhum amigo é igual a Cristo, não nenhum. Jesus sabia que o quadro que daí a pouco estará contemplando será o de uma viúva que chora, levando seu único filho para o cemitério. Ela, que depositara toda a esperança naquele filho que ficara no lugar do marido falecido, jamais esperava o arrimo de família que viesse a morrer. Tão jovem, talvez estivesse com uma doença incurável à qual ele não resistira. O que a viúva não sabia é que o mestre amado estava indo para Naim exatamente para consolar aquela mãe e restituir a vida àquele filho amado. E Jesus é objetivo, como sempre, no que ia fazer. A grande multidão ao seu redor não lhe tirara o objetivo, confortar o coração daquela viúva e retirar daquele jovem das garras da morte. Era este o seu alvo. Chega perto do féretro, vê a mãe do jovem e sente compaixão, diz a palavra, passando a dizer-lhe, não chores. Apenas duas palavras que transformariam aquele momento de dor em esplendorosa alegria, porque logo após o Senhor Jesus chega perto do esquife e aqueles que levavam o jovem param. E o mestre profere estas palavras de vida, jovem, a ti te digo, levanta-te. E o inacreditável acontece. O jovem assenta,

0: agita-se e começa a falar. E o povo começa a glorificar a Deus, dizendo: um grande profeta se levantou entre nós. Deus visitou o seu povo. O grande evangelista D.L. Moody, comentando a passagem, imagina aquela mulher abraçando seu filho e a multidão apavorada por ver o defunto agora vivo, e aquela mulher teria chegado em casa, aberto portas e janelas, unindo-se carinhosamente ao seu filho, enquanto seus vizinhos chegavam, admiradíssimos, contemplando aquela cena de vida, de alegria, depois da tempestade da tristeza daqueles corações. Eu creio que a primeira lição a destacar no episódio é a predisposição de Jesus, sua divina disponibilidade para ajudar, amparar, confortar, libertar, colocar alegria onde havia tristeza e paz onde havia espírito perturbado. Mas também podemos concluir que a viúva de Naim tinha bastante fé para crer que Jesus podia transformar sua dor em completa alegria. Ele, que é o autor da vida, poderia perfeitamente dar vida ao filho, como de fato aconteceu. Amigo, a história da viúva de Naim está registrada e é lida e ouvida por milhões de pessoas para mostrar que não há impossíveis para Jesus. Qual o seu problema? Não existe impossíveis para Jesus. Não sabemos qual o problema que aflige o ouvinte, nem de onde nos ouve nesta hora, mas Jesus sabe e pode abençoá-lo desde que confie inteiramente nele. Entregue a ele agora a sua vida, confessando seus pecados, e a vitória há de vir. Seu choro se tornará em folguedo, como diz a palavra de Deus. E que Deus mesmo o abençoe. Amém.
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2: Vamos orar. Senhor, quantas lágrimas nós temos vertido diante das situações da vida. São muitas, muitas. Vem nos confortar, nosso Deus. Preenche o nosso coração das palavras poderosas de Jesus. Não chores. Aquieta-nos, abraça-nos, aperta-nos em teus braços santos, porque nós ousamos te pedir. Em nome de Jesus. Amém.
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1: Caminhando com Jesus é programa da Escola Bíblica do Ar. No livro de Josué, capítulo 1, verso 9, temos as palavras de Deus que nos confortam, nos incentivam, nos fazem ir adiante em nossa vida. Diz assim: não pasmes nem te espantes, porque o Senhor teu Deus é contigo por onde quer que andares. Vou ler outra vez. Não pasmes nem te espantes, porque o Senhor teu Deus é contigo por onde quer que andares.

0: Pastor Wagner Antônio de Araújo volta ao nosso programa. Este é o programa de número 7 e eu já adianto que o título não é muito bom de se ouvir, não. Ele vai falar sobre a disciplina dos filhos. O amado ouvinte gosta do termo disciplina? Pensa que Deus sabia o que estava fazendo quando discorreu sobre a disciplina nas páginas da Bíblia? O pastor Wagner Antônio de Araújo, refletindo sobre o lar cristão, vem hoje nos trazer uma reflexão sobre a disciplina dos filhos. Voltando à minha experiência familiar, não foram poucas as vezes quando fomos disciplinados por nossos pais. Vivemos em um tempo quando os lares cristãos precisam refletir sobre isto, não é? Vamos abrir o nosso entendimento com a palavra, pastor Wagner.
1: Olá, aqui é o pastor Wagner Antônio de Araújo. Hoje eu quero falar sobre algo que anda esquecido na maioria dos lares: a disciplina. Em função de muitas famílias serem desprovidas de bons fundamentos, muitos filhos vivem em pedaços de família. Uma semana moram na casa da mãe, outra na casa do pai. Possuem um pai e uma mãe, uma madrasta e um padrasto. Como o convívio não é constante, os filhos costumam ter a compensação com muitos presentes e com liberdade excessiva. Isto se torna algo nocivo e cria jovens doentes, desajustados e não raras vezes delinquentes. Mesmo na igreja, vemos alguns pais que deixam os seus filhos correrem de um lado para o outro durante o culto, a gritarem pelos corredores, e sem que o ministro tome qualquer atitude, as crianças não são repreendidas e nem retiradas para outro local mais adequado à faixa etária. Crianças aprendem palavrões, usam celulares com vídeos perniciosos, participam de redes sociais desprovidas de valores cristãos ou morais, e o resultado é o que vemos todos os dias nas manchetes de jornais: jovens a se suicidarem, meninas que se tornam mães solteiras, gente tatuada até cobrir toda a face e a imoralidade a dominar a comunicação de massa. Hoje o que impera é a lei do tudo pode. Até nas igrejas, os ministros preferem abrir mão dos valores cristãos e da liturgia sacra para não perderem a juventude. Preferem suportar um baile durante o culto do que ter a mocidade na balada lá fora. A disciplina dos pais para com os filhos é bíblica. Assim diz a palavra de Deus: o que não faz uso da vara odeia seu filho, mas o que o ama, desde cedo o castiga. Provérbios capítulo 13, verso 24. Vara aqui era o corretivo. Castigo é a consequência dos atos que não deveriam ser praticados e o foram. Mesmo que isto soe politicamente incorreto, a Bíblia é a nossa regra de fé e prática e é ela que nos recomenda usarmos de disciplina para com os nossos filhos. A estultícia está ligada ao coração da criança, mas a vara da correção a afugentará dela. Provérbios 22, 15. O próprio Senhor Jesus não abre mão da disciplina sobre nós, os seus filhos. Eu repreendo e castigo a todos quantos amo. Sê, pois, zeloso e arrepende-te. Apocalipse, capítulo 3, verso 19. Disciplinar é estabelecer regras. Além disto, é estabelecer penalidades para com a quebra das regras. As consequências jamais podem ser de violência, de surras e espancamentos. A dor de uma disciplina biblicamente utilizada é muito mais moral do que física. Um pequeno ato disciplinar sem violência, com a devida explicação do porquê isto acontece, cala mais alto no coração e na lembrança da criança do que uma surra com vara de marmelo. Lembro-me até hoje de uma bronca que minha mãe deu-me. Ela não me bateu, mas as suas palavras e a expressão de seu olhar triste ferem-me até hoje. Ela soube me educar. A minha filha de quase 4 anos é bastante traquinas e faz muitas artes, porém ela sabe, há consequências. Às vezes chora, às vezes reclama, mas quase sempre ela diz, mamãe, o papai é justo. O que há de maior valor do que este na vida de um pai? O de ser reconhecido pela própria filha disciplinada que o que o pai faz é correto? O resultado é o aumento do amor. Já o meu pequenino garoto é um mexilão. Ele vai fazer 2 anos. Quando as suas investidas estão muito invasivas, nós ralhamos com ele. Não é preciso mais nada. Ele abaixa a cabecinha, faz beicinho e chora. Mas, para surpresa nossa, ele tem uma relação diferente. Ele corre para os braços de quem o bronqueou, seja da mãe, seja do pai, seja da Milu, minha irmã cuidadora. Ele não para de chorar enquanto não sente que fez as pazes, que o disciplinador já se deu por satisfeito. O meu filho me faz lembrar o poeta que disse, diante das tempestades da vida, briguei com Deus, mas acabei no colo dele. Sim, o meu Josué reclama, chora, mas acaba abraçado com o pai, sorrindo feliz por ter quem lhe ensine o caminho certo. Filhos precisam de pais que delimitem os seus espaços. Por não encontrarem regras claras e pais comprometidos com elas, vão às ruas, nas gangues e junto aos traficantes que estabelecem regras mortais e júris do crime. E por que vão para esses lugares? Porque o coração humano busca quem lhe estabeleça limites. Quando os pais falham, a sociedade sofre. Quando os pais falham, o homem ou a mulher estão fadados a uma vida miserável, de sofrimento alheio e autossofrimento também. Um pai que ama os filhos deve limitar o uso de aparelhos eletrônicos, estabelecer horários para saída e chegada de filhos, proibir a bebida alcoólica, não permitir o namoro inadequado e orientar sobre a necessidade de uma vida sexual apenas após o casamento. Devem também ajudá-los a organizarem a agenda, a estudarem, a trabalharem, a comprometerem-se com a igreja local, com a leitura da Bíblia e com a oração. Devem também aprenderem a fazer o bem, a serem generosos e prestativos. Disciplina não é só corretiva, é preventiva também. Nas páginas da Bíblia Sagrada, encontramos todos os recursos para o exercício da sábia disciplina doméstica. Os pais que amam os filhos farão isso por amor, por compromisso e por missão, pois foram vidas que Deus lhes confiou e deverão prestar contas por elas. Prezado ouvinte, que tal submeter-se à sadia disciplina bíblica e tornar-se um conhecedor da vontade de Deus? Que Ele lhe abençoe.

0: Oremos. Disciplina, Senhor. Ato que pode ser feito, usado, colocado em prática com amor, com sabedoria, com discernimento espiritual. Abre os nossos olhos e prepara-nos para colocarmos em prática a orientação aos filhos que vem da tua orientação para a nossa vida. Em nome de Jesus. Amém.
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3: O escárnio e a dor que padeceste para nos resgatar. Não posso ignorar, Senhor Jesus, Deus com o Pai e homem encarnado, que o que te segurou naquela cruz não foram pregos, foi nosso pecado. Também por mim, afronta e dor sofreste, pagando um preço que eu não podia. Pelos pecadores a tua vida deste, foi de dor e de trevas esse dia. Mas garantiste, está consumado, ressuscitaste, estás com o Pai na glória, vazio foi o túmulo encontrado, eis a certeza da tua vitória.
2: 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Quão amáveis são os teus tabernáculos, Senhor dos exércitos! A minha alma suspira e desfalece pelos átrios do Senhor. O meu coração e a minha carne exultam pelo Deus vivo. O pardal encontrou casa e a andorinha ninho para si, onde acolha os seus filhotes. Eu, os teus altares, Senhor dos exércitos, Rei meu e Deus meu. Bem-aventurados os que habitam em tua casa, louvam-te perpetuamente. Bem-aventurado o homem cuja força está em ti, em cujo coração se encontram os caminhos aplanados, o qual, passando pelo vale árido, faz dele um manancial, de bênçãos o cobre a primeira chuva. Vão indo de força em força, cada um deles aparece diante de Deus em Sião. Senhor, Deus dos exércitos, escuta-me a oração, presta ouvidos, ó Deus de Jacó. Olha, ó Deus, escudo nosso, e contempla o rosto do teu ungido. Pois um dia nos teus átrios vale mais que mil. Prefiro estar à porta da casa do meu Deus a permanecer nas tendas da perversidade. Porque o Senhor Deus é sol e escudo, o Senhor dá graça e glória. Nenhum bem sonega aos que andam retamente. Ó Senhor dos exércitos, feliz o homem que em ti confia. Salmo 84. 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

Poema do Natal. Minha festa colorida, eu te saúdo, minha festa de amor. Pelas crianças pobres, ricas e felizes, pelos velhos sozinhos, que renascem na alegria, na paz do teu louvor. Minha festa colorida, eu te saúdo, minha festa de amor. Por todos os natais que já se foram, para nunca mais voltar. Pelos natais da infância e juventude dentro do nosso lar. Pela noite estrelada, coruscante, no azul limpo do céu. E hinos que cantam o glorioso evento, dizei aos homens que Jesus nasceu. Pela aldeia silente, abandonada, sua igreja pequena e lirial. A lenda do Noel, o velho amado, gosto de ti, ó festa do Natal. Minha festa colorida, eu te saúdo, minha festa de amor. Pela humildade da tua manjedoura e pela cruz em que ela se tornou. Minha festa colorida, eu te bendigo, e por ser tão fraquinha a minha voz, toma a voz dos velhinhos solitários, a voz arrastada das mamães doentes, a voz gaiata dos meninos contentes, a voz quebrada de crianças sem lar, a voz triste dos pródigos que procuram lugar na terra para te festejar. Toma a voz dolorida dos famintos, dos homens pobres, errantes, carregados de dor. E um coro universal de alívio e de esperança sobe aos céus, desejando a tua volta, Senhor, para inaugurar no mundo atribulado o perene Natal do teu reino de amor.

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1: Missão bem definida. Jesus, porém, ouvindo isso, disse-lhes: não necessitam de médico os sãos, mas sim os enfermos. Eu não vim chamar justos, mas pecadores. Marcos 2,17. Selene enfrentava dificuldade em sua vida pessoal. As finanças não iam bem e ela e o marido tiveram que dividir a residência com outra família em igual situação. Certo dia, após uma briga, correu para o quarto e bateu a porta com toda a força. Estava irada. O salário era baixo e as discussões com o marido aconteciam em função do uso do dinheiro, que era insuficiente. Sentia-se derrotada e impotente naquela noite. Além disso, sabia que a sua reação não ajudaria em nada. Selene não tinha ideia sobre o que fazer. Estava doente emocionalmente e precisava de ajuda. Mas como obtê-la, se dinheiro para as despesas básicas ela conseguiria ter? Olhou para a mesa de cabeceira e enxergou a Bíblia. Ao vê-la, lembrou-se das histórias que conhecia tão bem e que mostravam pessoas que enfrentavam problemas tão sérios quanto os dela. Havia um denominador comum com as experiências bíblicas das quais naquele momento se lembrava. Aquelas pessoas clamavam para que a poderosa presença de Deus as ajudasse. E o Senhor vinha e as libertava. Selene resolveu que iria vencer do mesmo modo que o povo de Israel. Ela iria clamar ao Senhor por socorro. Orou com as seguintes palavras: Deus, por favor, ouve o meu clamor e faze com que minha montanha de problemas estremeça diante da tua ação. Poucos minutos depois, voltou à cozinha e pediu desculpas.
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0: Desde criança fico embevecida, olhando a natureza que me cerca, sempre presente em toda a minha vida, e não olho por olhar, e estou desperta. E analiso cada pormenor, aqui um galho ou folha recortada, nos matizados campos cada flor, com as formas e cores, fico encantada. Tudo me leva mais perto de Deus. Sua diversidade e perfeição são qual colírio para os olhos meus e o meu peito arde em gratidão. Tudo o que existe foi por Deus criado. Mar, terra, céus, espécies em profusão. Por fim, o homem foi por Deus formado para cuidar de toda a criação. Tudo era muito bom quando criado. Aí, o homem quis ser como Deus, desobedeceu e entrou o pecado, e desde aí, pelos desmandos seus, o muito bom foi para sempre afetado. Trágico foi, trágico ainda é, se nas trevas ficarmos sem ter luz, mas se em Jesus tivermos nossa fé, teremos paz com Deus por sua cruz. Arrependidos, há que o passo dar, crendo que o sacrifício de Jesus suficiente é para nos salvar e transportar das trevas para a luz.
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teu grande nome eu quero enaltecer. E a teu Filho, o Senhor Jesus, que é meu Salvador e sábio guia, no meu caminho resplendente luz, teu Santo Espírito é a minha alegria, que a palavra à mente me traz e além do entendimento me dá paz.

Olá, aqui é o pastor Wagner Antônio de Araújo. Temos meditado no livro dos Salmos, que é um dos 39 livros do Velho Testamento e foi inspirado pelo Espírito Santo. Quantas lições maravilhosas temos aprendido e quantas mudanças a Bíblia provoca no coração de quem verdadeiramente a observa. Sobre isso encontramos no Salmo 17, verso 5. Os meus passos se afizeram às tuas veredas, os meus pés não resvalaram. Certa feita eu passei por uma estrada de terra e lama muito rústica após grande tempestade. Aquele era o único caminho que eu tinha para chegar ao meu destino. Quando vislumbrei o barro mole e o caldo de lama à frente, pensei, não vou conseguir. Falei ao velho motorista que comigo viajava, não sei se conseguirei passar pelo caminho, há muito barro e creio que irei atolar. Ele falou-me, siga pelo sulco fundo que foi aberto por outros carros. Ele está firme e conseguirá dar estabilidade. Vá firme em seguida, sem parar. Deixei a direção firme, acelerei e entrei na lama, bem no sulco mais fundo. O carro quis patinar, mas como era a parte mais firme, consegui sair sem atolar. E o meu companheiro de viagem falou, quem passou primeiro fortificou o caminho, basta seguirmos por onde ele passou. Aquilo me fez lembrar o exemplo de Jesus. Diz-nos a Bíblia que ele foi em tudo tentado como nós. Ele sofreu as mesmas aflições, os mesmos perigos. Ele esteve sujeito às tentações de toda espécie, igual a cada um de nós. Mas ele não pecou. Ele andou retamente e fez o que era do agrado do Pai. Deixou-nos o exemplo e mandou-nos seguir após ele. Porque eu vos dei o exemplo, para que, como eu vos fiz, façais vós também. João capítulo 13, verso 15. Em Jesus temos a vereda certa. Vereda significa caminho, estrada. Foi ele quem disse, eu sou o caminho. Ele é a própria estrada que nos conduz ao céu. Ele é o único caminho que nos leva até Deus, o Pai. Além disto, o seu comportamento é o nosso exemplo, o nosso modelo. Foi ele quem trilhou no barro mole, na lama da estrada, abrindo um sulco sólido sobre o qual poderemos transitar seguros e sem detenção. Na estrada da vida, o melhor lugar para passar é onde Jesus já passou. É como disse o poeta, andar como Jesus andou, falar como Jesus falou, pensar como Jesus pensou. Quem se conduz por esta máxima terá como consequência uma estrada sem barreiras intransponíveis. Os passos de um homem bom são confirmados pelo Senhor e deleita-se no seu caminho. Salmo 37, verso 23. Como tem sido o seu viver, cheio de atoleiros que o detêm, que o fazem regredir, que lhe trazem paralisia e falta de progresso? Faça como salmista, deixe que os seus pés se amoldem às veredas de Deus, deixe-se conduzir pelos ensinos de Jesus Cristo, deixe que o Espírito Santo conduza sua mente e coração. Refaça os seus propósitos, construindo o presente e o futuro nos ensinos santos da palavra de Deus. Isto é amoldar os pés às veredas do Senhor. Que tal começar agora, que Deus nos abençoe. Amém.

0: vem depressa!
1: Aquele menino novo na turma está chorando.
2: Não sabemos o que fazer com ele.
3: Tony, o que foi, meu bem? Por que você está triste? Está sentindo alguma coisa? Alguma dor?
1: Quem sabe você rasgou uma de suas páginas.
3: Não, Melodia. Os seres humanos não têm páginas.
1: Eu estava só tentando fazê-lo rir. Funcionou só um pouquinho.
3: Vamos lá, Tony. Conte-nos o que aconteceu.
2: Talvez tenha alguma coisa a ver com o jeito que eu canto suas músicas.
3: Você sente quando canta?
2: Bem, a letra não significa nada para mim. E vai fazer papai chorar. Não chores mais.
3: Ele quer dizer que Salty fica triste quando você não canta com o seu coração.
2: O quê? Cuidado, agora é tarde.
1: Quando o papai chora...
3: Nós todos choramos juntos.
2: Oh, sinto muito, eu não queria fazer vocês todos chorarem.
1: Não faz mal, nós estamos acostumados.
3: Tente cantar com o coração.
2: Mas como se faz isso?
1: Quando você ama Jesus, você tem tanto gozo que a música sai livremente de dentro do seu coração.
2: Meninas, vamos mostrar para ele?
4: Tá bom, ritmo.

Prece do amor demais. Quando penso, Senhor, naquele amor sublime, como nem no céu existem dois iguais. Amor que te fez amar o mundo inteiro, que te levou ao vitupério do madeiro, quando o Senhor quiseste amar demais. Desejo também amar meu semelhante, como se minha alma nele residisse, sentir o peso do seu sofrimento, seu drama, sua dor, seu desalento, como se na própria carne eu sentisse. Quero amar os revoltados, os escravos do vício, os quase suicidas, as vítimas da guerra. Quero amar os velhinhos cansados, as crianças sem mãe, os condenados, o pobre, o doente, os últimos da terra. Quero amar os ricos, os sábios, os poderosos, sem sentir inveja e sem bajulação. Quero amar as tribos, as ilhas, o mundo, os homens da cidade, a gente do sertão. Quero amar assim tão completamente, como só sabe amar aquele que te ama. E depois partir silenciosamente, qual fósforo que se consome ao acender a chama. Perdoa a pretensão do meu desejo, e se insisto, Senhor, uma vez mais. Mas para que o mundo possa te ver em mim, é preciso que eu suplique assim. Ensina-me, Senhor.

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1: A sós com Deus. De madrugada, ainda bem escuro, levantou-se, saiu e foi a um lugar deserto, e ali orava. Marcos 1:35. Na universidade onde Emily estudava, havia uma sala de oração. Era agradável, mobiliada para dar conforto e privacidade. Havia uma luz que mostrava se a sala estava ocupada ou não. Os estudantes que desejassem poderiam se aproximar do local e, caso encontrassem a luz apagada, abriam a porta, acendiam a luz. Um livro que deveria ser assinado servia para identificar o usuário da sala, caso fosse necessário. Com este procedimento, estariam convictos de que ninguém os interromperia. Certa vez, visitei uma sala de oração parecida com esta em uma igreja na Universidade de Curitiba. Era belíssima, inclusive com recursos que simulavam a natureza, levando o frequentador a se sentir muito confortável. Uma terceira experiência está em Dallas, na igreja de uma missionária que durante muitos anos atuou em nosso país com a educação feminina. Os membros da igreja eram convidados a plantões de intercessão na sala de oração. Chegavam no horário previamente agendado e iniciavam a conversa com Deus, sempre intercedendo pelos pedidos recebidos pela secretaria da igreja. Três exemplos e agora uma pergunta à luz do texto em Marcos 1:35. O que há em comum entre eles e a prática de Jesus? Muita coisa e ao mesmo tempo nada, mas com certeza podemos enxergar que para ir a uma sala de oração ou para subir a um monte para orar, algo dentro de nós existe que nos move na direção do Pai. Dele sentimos saudades e com Ele desejamos conversar.
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0: Só ele entende que é meu Criador, os meus silêncios, sentimentos meus, e eu escuto a voz do meu Senhor. Atenta bem no que te vou dizer. Minha palavra é viva e eficaz, nunca a ouvides nesse teu viver, e gozarás da verdadeira paz. Até o dia em que te chamar, que a palavra será clara luz para em todo o transe te guiar. Porque aceitaste o meu Filho Jesus, aqui no céu te preparou lugar, pois teus pecados ele remiu na cruz.
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Aleluia! De todo o coração renderei graças ao Senhor, na companhia dos justos e na assembleia. Grandes são as obras do Senhor, consideradas por todos os que nelas se comprazem. Em suas obras há glória e majestade, e a sua justiça permanece para sempre. Ele fez memoráveis as suas maravilhas. Benigno e misericordioso é o Senhor. Dá sustento aos que o temem, lembrar-se-á sempre da sua aliança. Manifesta ao seu povo o poder das suas obras, dando-lhe a herança das nações. As obras de suas mãos são verdade e justiça, fiéis todos os seus preceitos. Estáveis são eles para todos sempre, instituídos em fidelidade e retidão. Enviou ao seu povo a redenção, estabeleceu para sempre a sua aliança. Santo e tremendo é o seu nome. O temor do Senhor é o princípio da sabedoria. Revelam prudência a todos os que o praticam. O seu louvor permanece para sempre. Salmo 111. 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

0: tia Beth mora no Rio. Quando eu crescer, quero ser igual a ela porque ela é bonita. Ela se veste muito bem e está sempre elegante.
1: Quando eu crescer, quero ser como meu irmão mais velho, que mora em Minas Gerais. Ele é jogador de futebol.
2: Bem, quando eu crescer, vou me mudar para São Paulo e morar com meu primo Nelson, que é corredor de carro.
1: Papai, os meninos estão conversando sobre pessoas com quem eles querem se parecer quando crescerem. Sabe de uma coisa, papai? Quando eu crescer, quero ser como você, porque você é muito parecido com Jesus.
3: Melodia, você me faz muito feliz e nada me faria mais feliz do que se você parecesse realmente com Jesus.
1: Oh, papai, eu amo tanto você.
3: Ah, Melodia, eu também te amo tanto.

0: sacrifício venho recordar. A angústia, o escárnio e a dor que padeceste para nos resgatar. Não posso ignorar, Senhor Jesus, Deus com o Pai e homem encarnado, que o que te segurou naquela cruz não foram pregos, foi nosso pecado. Também por mim, afronta e dor sofreste, pagando um preço que eu não podia. Pelos pecadores a tua vida deste, foi de dor e de trevas esse dia. Mas garantiste, está consumado, ressuscitaste, estás com o Pai na glória, vazio foi o túmulo encontrado, eis a certeza da tua vitória.
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0: tomo por uma dádiva de Deus o jeito que me há dado para rimar, que é em muitos dos momentos meus outra maneira de com ele falar. Falar com Deus, o meu melhor amigo, de tudo aquilo que estou a sentir, na certeza de que ele está comigo e sempre disponível para ouvir. Esta certeza é um bem maior, a qual me faz gostar da solidão, pois que sozinha eu falo melhor a nosso Deus, abrindo o coração, louvando e bendizendo o meu Senhor e agradecendo a minha salvação.
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0: Poema do Natal. Minha festa colorida, eu te saúdo, minha festa de amor. Pelas crianças pobres, ricas e felizes, pelos velhos sozinhos, e renascem na alegria, na paz do teu louvor. Minha festa colorida, eu te saúdo, minha festa de amor. Por todos os natais que já se foram, para nunca mais voltar. Pelos natais da infância e juventude dentro do nosso lar. Pela noite estrelada, coruscante, no azul limpo do céu. E hinos que canta o glorioso evento, dizei aos homens que Jesus nasceu. Pela aldeia silente, abandonada, sua igreja pequena e lirial. A lenda do Noel, o velho amado, gosto de ti, ó festa do Natal. Minha festa colorida, eu te saúdo, minha festa de amor. Pela humildade da tua manjedoura e pela cruz em que ela se tornou. Minha festa colorida, eu te bendigo, e por ser tão fraquinha a minha voz, toma a voz dos velhinhos solitários, a voz arrastada das mamães doentes, a voz gaiata dos meninos contentes, a voz quebrada de crianças sem lar, a voz triste dos pródigos que procuram lugar na terra para te festejar. Toma a voz dolorida dos famintos, dos homens pobres, errantes, carregados de dor. E um coro universal de alívio e de esperança sobe aos céus, desejando a tua volta, Senhor. Para inaugurar, no mundo atribulado, o perene Natal do teu reino de amor.
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2: O perigo da precipitação. Ele, porém, disse: não, para que ao colher o joio não arranqueis com ele também o trigo. Mateus 13:29. O que define uma pessoa precipitada? Dependendo do ponto de vista, muitos aspectos podem ser considerados. Entretanto, há dois que se apresentam em alto relevo: o espírito impulsivo e, consequentemente, a decisão tomada antes da hora adequada. Como muitos estragos já foram causados pela precipitação, não é incomum o remorso sofrido por aqueles que agiram precipitadamente. O problema é que, na maioria dos casos, o estrago já foi feito e não há como remediar. O Evangelho é extraordinário porque se faz valer não apenas em uma relação vertical com a divindade, mas também em uma relação horizontal com a humanidade. No texto indicado, Jesus conta uma parábola para explicar como funcionava o reino dos céus. Ele mostra que esse reino não é movido pela precipitação, pois o Senhor não tem espírito impulsivo e tem todo discernimento para avaliar a hora certa de agir. Não fosse assim, muito trigo seria arrancado com o joio, ou seja, muitos justos seriam punidos com os ímpios, uma vez que muitos ímpios às vezes se confundem com os justos. O espírito impulsivo denota fraqueza, e a incapacidade de se esperar o momento certo de agir denota imprudência. Salomão diz que é melhor o homem paciente do que o guerreiro. Mais vale controlar o seu espírito do que conquistar uma cidade. Provérbios 16:32. Salomão fala de duas virtudes ausentes no coração precipitado: paciência e domínio próprio. Fossem elas valorizadas, e teríamos nos livrado ou livrado a outros de muitas dores. Peçamos a Deus ajuda para dominarmos nossos impulsos e para discernir a hora certa de agir com atos ou palavras. Assim a vida terá menos dissabores.
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0: minhas tristezas e os pesares meus. Sua palavra suaviza a calma, a preocupação, o sofrimento e o aperto que sente a minha alma, tirando-lhe o sossego e o alento. Por isso, vim a ti, ó Pai Celeste. Receios e pesares já te contei. Em troca, meu Senhor, me concedeste a tua paz. Sim, a paz encontrei. E mais serenidade, ó Pai, me deste, desde que tudo, tudo te entreguei.
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2: Olá, aqui é o pastor Wagner Antônio de Araújo. Falaremos hoje sobre o tema Não Me Desampares. Está escrito no Salmo 71, verso 18. Agora também, quando estou velho de cabelos brancos, não me desampares, ó Deus, até que tenha anunciado a tua força a esta geração e o teu poder a todos os vindouros. Envelhecer é um grande desafio, principalmente num país que não ampara os seus idosos. Enquanto operosos em suas vidas profissionais, conseguiam ganhar o suficiente para suas necessidades. Aposentando-se, porém, descobriram a dura realidade da falta de recursos. O salário não foi preservado. Hoje, quando muito, recebem um valor insuficiente até para comprar os medicamentos do dia a dia. Quanta tristeza! O autor deste salmo também conhecia a luta da velhice, conhecia a possibilidade do desprezo dos filhos que criou e conhecia a terrível angústia de não poder sustentar-se sozinho. Sabia que a velhice traz consigo uma série de limitações e precisava de ajuda, mas ele pediu para a pessoa certa, ele suplicou a Deus. As pessoas geralmente correm para pedir ajuda aos planos e sistemas disponíveis. Esperam que o governo lhes conceda aumentos na aposentadoria ou buscam em algum político uma pensão em nome de alguma coisa, alguma verba, alguma bolsa. Outras correm atrás da família, dos amigos, implorando uma alternativa. Mas a verdade é que ninguém conhece melhor a nossa necessidade do que Deus. O salmista diz: quando os meus cabelos branquearem devido à idade, não me desampares, ó Deus. Sim, este deve ser o nosso primeiro socorro e não, raras vezes, o único. O profeta Elias, quando o país atravessou uma grande seca, não tinha a quem recorrer. Estava firme em Deus e Deus fez o impossível. Levou-o à beira de um pequeno córrego que tinha água suficiente para que bebesse. E no céu, alguns corvos jogavam-lhe pão e carne todos os dias por um longo tempo. Como isso é possível? Quem orientou os corvos? Quem os supria? Deus. Jamais o Senhor deixa uma pessoa contrita sem resposta. Vamos confiar no Deus Todo-Poderoso. Cabelos brancos não são sinônimos de velhice e esquecimento. São sinais de grande experiência acumulada e a grande oportunidade de experimentar o socorro maravilhoso do Senhor. Tem um amigo ouvinte experimentado tamanha graça? Peça a Deus, que lhe orientará de forma clara e poderá testemunhar à nova geração os grandes feitos do Senhor. Que Deus nos abençoe. Amém.

0: estar em tua casa, Senhor, celebrando.
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2: Ora, a fé é a certeza de coisas que se esperam, a convicção de fatos que se não veem. Pois pela fé, os antigos obtiveram bom testemunho. De fato, sem fé, é impossível agradar a Deus, porquanto é necessário que aquele que se aproxima de Deus creia que Ele existe e que se torna galardoador dos que o buscam. Hebreus, capítulo 11, versos 1, 2 e 6.
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0: de Maria Arlete Pereira de Abreu Bastos, Confissão. Sou como sou e não arredo o pé. Pessoa simples e sem pretensão, que no Deus Trino tem a sua fé e em Jesus Cristo a graça e salvação. Meu bom Jesus, tanto para agradecer, pois que sem nada de bom para te dar, tu mesmo assim aceitaste morrer para salvação me poderes otorgar. Perdoa, Pai, quando não obedeço e infiel te sou em meu viver. No dia a dia, por vezes esqueço de totalmente a ti obedecer. Arrependida, eu venho então com humildade pedir-te, Senhor, que me concedas divino perdão, fiada apenas no teu grande amor.
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É bom estar em tua casa, Senhor, celebrando

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Não há mais bela música que o ruído da maçaneta da porta quando meu filho volta para casa. Volta da rua, da vasta noite, da madrugada de estranhas vozes, e o ruído da maçaneta, o gemer do trinco, o bater da porta que novamente se fecha, o tilintar inconfundível do molho de chaves, são um doce acalanto, uma suave cantiga de ninar. Só assim fecho os olhos, posso afinal dormir e descansar. Oh, a longa espera, a negra ausência, as histórias de acidentes e assaltos que só à noite como ninguém sabe contar. Oh, os presságios e os pesadelos, o eco dos passos nas calçadas, a voz dos bêbados na rua e o longo apito do guarda medindo a madrugada e os cães uivando na distância e o grito lancinante da ambulância e o coração descompassado a pressentir e a martelar na arritmia do relógio do meu quarto, esquadrinhando a noite e seus mistérios. Nisso, na sala que se cala, estala a gargalhada jovem da maçaneta que canta a festiva cantiga do retorno. E a sua voz engole a noite imensa com todos os ruídos secundários. Oh, os símbolos do trinco e os clarins da porta que se escancara e os guizos das muitas chaves que se abraçam e o festival dos passos que ganham a escada. Nem as vozes da orquestra e o tilintar de copos e a mansa canção da chuva no telhado podem sequer se comparar ao som da maçaneta que sorri quando meu filho volta. Que ele retorne sempre são e salvo, marinheiro depois da tempestade a sorrir e a cantar, e que na porta a maçaneta cante a festiva canção do seu retorno, que soa para mim como suave cantiga de ninar. Só assim meu coração se aquieta, posso afinal dormir e descansar.

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1: A mensagem inicial. O texto está cumprido e é chegado o reino de Deus. Arrependei-vos e crede no Evangelho. Marcos 1,15. A conversão ao Evangelho de Cristo é baseada em arrependimento e fé. Ninguém chega a crer em Cristo e a aceitar a salvação se primeiro não reconhecer-se pecador, necessitado do perdão e da graça de Deus. Esse é o primeiro ponto que devemos abordar na apresentação do plano de salvação. Arrependimento é a mensagem inicial do Evangelho. Geralmente, as pessoas que se negam ou demoram a aceitar a salvação, o fazem porque se acham boas. Não mato, não roubo, não tenho vícios, só faço bem, faço caridade, mereço a salvação, dizem elas. Quem pensa assim, nunca vai crer no Evangelho, pois se julga autossuficiente, totalmente digno de herdar a salvação e o reino de Deus. Mas quando se aceita a verdade de Romanos 3,23, então vem o reconhecimento do pecado, da imperfeição e o grito de socorro, preciso de um Salvador. É aí que começa o arrependimento seguido da fé. Isso é conversão, e o resultado é salvação e vida eterna. Quem se dispõe a evangelizar alguém, saiba que esse é o início. Aliás, o melhor testemunho, a melhor pregação é: eu era um pecador perdido, hoje continuo pecador, mas pecador salvo, justificado pela fé e pela graça de Jesus. Mostrar a necessidade de arrependimento é a mensagem inicial. Conta a história da igreja que Santo Agostinho, quando sentiu que a morte se aproximava, pediu que alguém escrevesse os salmos penitenciais e os colocasse em frente ao seu leito de morte. Lendo-os, as lágrimas desciam de seus olhos, agradecido a Deus por sua misericórdia. Isso é arrependimento, emocionar-se com a graça e a misericórdia de Deus que perdoa e redime o mais terrível pecador.
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0: Palavra preciosa. Preciosa é a palavra que sai da boca de Deus. Ela é sólido alimento que dá crescimento aos seus. Preciosa é a palavra. Ela é viva e eficaz, cumpre de Deus o propósito, nossa alma satisfaz. Tão preciosa é a palavra que a nossa dor acalma e é nossa segurança para a salvação da alma. Preciosa é a palavra, santa palavra de Deus. Nela o Senhor se revela mais e mais aos que são seus. Preciosa é a palavra, toda a palavra de Deus, que contém os mandamentos e instrução para os seus. Quão preciosa é a palavra, mais que mel, doce alimento, ilumina nossa mente, dando-nos entendimento. Preciosa é a palavra, justa e santa ela é. É pelo ouvir a palavra que nós crescemos na fé. Preciosa, tão preciosa a palavra, para ao caminho dar luz, que ilumina nossos passos ao Salvador, bom Jesus. Preciosa é a palavra, mas atenção, por favor, não sejas somente ouvinte, mas sê sim um cumpridor.
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bastos, a sós. Ficando a sós, estou acompanhada. Escuto melhor de Deus a voz de amor. Somente dele eu não escondo nada. Tudo lhe expondo, alegria ou dor. Falo-lhe da aventura de viver, das muitas lutas que tenho a travar, que só o Senhor me ajuda a vencer. Graças a ele por isso quero dar. Jesus nos diz: tereis aflições, no vosso viver tribulações, mas garantia o Senhor nos dá. Nele e por ele seremos vencedores. Quem o tiver por escudo vencerá. Deus é fiel, a ele honrei louvores.

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Aleluia! De todo o coração renderei graças ao Senhor, na companhia dos justos e na assembleia. Grandes são as obras do Senhor, consideradas por todos os que nelas se comprazem. Em suas obras há glória e majestade, e a sua justiça permanece para sempre. Ele fez memoráveis as suas maravilhas. Benigno e misericordioso é o Senhor. Dá sustento aos que o temem, lembrar-se-á sempre da sua aliança. Manifesta ao seu povo o poder das suas obras, dando-lhe a herança das nações. As obras de suas mãos são verdade e justiça, fiéis todos os seus preceitos. Estáveis são eles para todos sempre, instituídos em fidelidade e retidão. Enviou ao seu povo a redenção, estabeleceu para sempre a sua aliança. Santo e tremendo é o seu nome. O temor do Senhor é o princípio da sabedoria. Revelam prudência a todos os que o praticam. O seu louvor permanece para sempre. Salmo 111. 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

0: Olá, aqui é o pastor Wagner Antônio de Araújo. O livro dos Salmos nos reserva momentos ímpares. Nele encontramos lições para a vida inteira. Uma delas fala sobre o sossego de criança. No Salmo 131, Davi canta no verso 2: Pelo contrário, fiz calar e sossegar a minha alma, como a criança desmamada se aquieta nos braços de sua mãe, como essa criança é a minha alma para comigo. Davi conhecia muito bem o que era um choro de criança. Eu, que fui pai com meia idade, só vim conhecê-lo agora, após os 50. Deus concedeu-me 2 filhos, uma menina, Ruth Cristina, e um garoto, Josué Elias. São as minhas joias. Josué é o mais novinho. Enquanto escrevo, ele tem 5 meses de idade. Ele é muito bonzinho, risonho, tranquilo. Porém, quando o horário de dormir chega, ele consegue alvoroçar a nossa casa toda. Chora, esperneia, com os olhinhos vermelhos. Não aceita o colo de ninguém. Sua mamãe, a minha esposa Elaine, toma-o no colo, fala-lhe docemente, dá-lhe o peito para amamentá-lo e, em questão de minutos, o pequenino adormece angelicalmente nos braços da mamãe. Ele conhece a mãe que tem, atenciosa, cordata, cuidadora, generosa, fonte de sua alimentação. Por isso, quando grita e esperneia, não quer o colo ou a ajuda de ninguém, a não ser da mãe. Somente ela acalma a sua necessidade. Davi dizia que a sua alma era semelhante à alma dos bebês. A sua vida era tão agitada, tantas guerras, tantos motins, tantas dificuldades, tantos compromissos, tantos problemas de família, que ele precisava de sossego e paz. Ele precisava descansar de verdade. E somente Deus poderia dar-lhe o descanso necessário. Não era o seu general do exército, nem o tesoureiro do governo, nem os ministros de área do país. Somente Deus, o Senhor de sua vida, poderia dar-lhe aquela mesma paz, aquele mesmo acalanto, aquela doce tranquilidade que tão bem faria para a sua alma. No colo de Deus, Davi dormia em paz, em alegria, com a alma suprida do pão divino e da paz contínua. Teria o ouvinte experimentado refugiar-se no colo de Deus? Deus, como uma mãe querida e atenciosa, lhe tomará em seus braços e lhe concederá os cuidados essenciais, necessários, supridores, trazendo à alma a paz e a tranquilidade necessárias. Como o pastor apacentará o seu rebanho, entre os seus braços recolherá os cordeirinhos e os levará no seu regaço. As que amamentam guiará suavemente. Isaías 40, versículo 11. Busque ao Senhor em oração e coloque-se como criança no colo de Deus. O que Davi experimentou, o ouvinte certamente experimentará também. Que Deus o abençoe. Amém.
1: De Maria Arlete Pereira de Abreu Bastos, família. Pais, filhos, netos, avós, família constituída, de Deus a missão cumprida, pois não é bom estarmos sós. No princípio Deus falou, multiplicai-vos, mandou. Pais, pessimistas, complicados, pensam deles às vezes os filhos, embora lhes sejam queridos, acham-nos ultrapassados. Mas pelos filhos seu amor é sempre incondicional e sempre pedem, Senhor, livra meus filhos do mal. Filhos, na sua diversidade são herança do Senhor, são o fruto do amor dos pais a felicidade, por nossos filhos, Senhor, queremos agradecer. É tão bom filhinhos ter. Netos. Os netos irão trazer mais ânimo e alegria. Serão sol em cada dia para a Deus agradecer. Coroa dos velhos são e sua continuação. Avós. Oh, meu Deus, que emoção! Eles já têm mais idade, nos netos felicidade, segundo os filhos lhes são. Alegram sua velhice, faz tão bem sua meiguice. Família é bênção de Deus. Mas mesmo quando esta é crente, um é do outro diferente, ainda não estamos nos céus. E só Deus pode ajudar a com diferenças lidar. Que o amor do Senhor nas famílias sempre esteja. Que nos dê sabedoria no viver de cada dia. Nos ajude, nos proteja, nos conduz em retidão. A Deus peço em oração.
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0: tinha as mãos cheinhas de tesouros a mim tão preciosos, trabalhos de ouro e prata e pedras de valor. Era o que eu possuía e eu lhes votava amor. O mestre veio a mim e pôs nas minhas mãos as suas mãos varadas, e o meu precioso haver das minhas mãos caiu. Joias despedaçadas rolaram pelo chão e meiga voz se ouviu: espalma as tuas mãos, sou eu quem deve enchê-las. Vazias quero-as ter para servir-me delas. Eu tinha em minhas mãos as marcas do trabalho e as manchas do pecado. Por isso, o meu trabalho alvura não mostrava, e porque era manchado, o seu valor baixava. O mestre veio a mim e pôs nas minhas mãos as suas mãos sangrentas, e o sangue das suas mãos as minhas mãos lavou. E puras, alvacentas, eu com prazer as vi, e o mestre me falou: limpa as tuas mãos das manchas do pecado e vem depois. Serás no meu serviço usado. Eu tinha as minhas mãos trementes e cansadas, jamais em prece unidas, mas ocupadas sempre em mil trabalhos vis, numa pressão constante, exaustas e febris. O mestre veio a mim e pôs nas minhas mãos as suas mãos serenas, e logo em prece ardente as minhas mãos uni. Ocupações terrenas perderam a atração, e mansa voz ouvi: conserva as tuas mãos serenamente em prece, até que a agitação da tua vida cesse. Eu cria em minhas mãos haver força e firmeza sem o poder divino. Entregue ao meu trabalho, ardente de ideal, eu não obedecia à voz celestial. O mestre veio a mim e pôs nas minhas mãos as suas mãos pesadas, e desde aquele instante a força me fugiu, a menos que ligadas tenhamos nossas mãos. E o mestre concluiu: só na fraqueza humana opera o meu poder. Se queres vê-lo em ti, resolve obedecer.
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2: Segurança nas mãos de Jesus. Imediatamente estendeu Jesus a mão, segurou-o e disse-lhe: homem de pouca fé, por que duvidaste? Mateus 14:31. Quando lemos as histórias de alguns personagens da Bíblia, temos a tendência de fazer um juízo a respeito de seus comportamentos, ora elogiando-os, ora condenando-os. Estranhamente, somos lenientes com uns, como é o caso de Davi, e cruéis com outros, como é o caso de Pedro. Perdoamos os pecados de Davi, por mais graves que tenham sido, e quanto a Pedro, no máximo o toleramos por conta de seu temperamento impulsivo. Mas falta-nos a capacidade de vermos-nos a nós mesmos nesses homens, mesmo aqueles que mais criticamos. Pensemos sobre essa passagem na vida de Pedro. Os caminhos interiores percorridos por ele também são os nossos. Os discípulos estão no mar no meio da madrugada e de repente aparece um homem andando sobre as águas. As reações são naturais diante

0: dúvidas de que é Jesus, mas o medo aniquilou a sua fé. Quando clama, o Senhor lhe estende a mão. O Senhor não o repreende, mas o faz refletir que o caminho da vida do reino deve ser percorrido com fé. É quando a fé prevalece sobre o medo que estamos seguros nas mãos do Senhor.
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Maria Arlete Pereira de Abreu Bastos, Como é Bom. Oh, como é bom, como é reconfortante poder desabafar com o nosso Deus, a Ele poder contar a cada instante minhas tristezas e os pesares meus. Sua palavra suaviza a calma, a preocupação, o sofrimento e o aperto que sente a minha alma, tirando-lhe o sossego e o alento. Por isso, vim a ti, ó Pai Celeste. Receios e pesares a ti contei. Em troca, meu Senhor, me concedeste a tua paz. Sim, a paz encontrei. E mais serenidade, ó Pai, me deste, desde que tudo, tudo te entreguei.

0: Feira de Abreu Bastos, após escutar a pregação do amado pastor Wagner. Dois vazios e uma promessa. Jesus morreu, mas morto não ficou. Pois que, passado o terceiro dia, como predito, ele ressuscitou, após trevas e dor veio a alegria. Vazio deixou o túmulo ficar. Também vazia já estava a cruz. Como poderia a morte guardar ao Rei da Glória, ao Cristo Jesus? Ressuscitou, ele já ressuscitou. Cristo Jesus, o nosso Redentor, pois do pecado ele nos resgatou e uma promessa deixou o Senhor. Ele é fiel e ele a cumprirá, é que em breve Jesus voltará.
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Compadece-te de mim, ó Deus, segundo a tua benignidade, e segundo a multidão das tuas misericórdias, apaga as minhas transgressões. Lava-me completamente da minha iniquidade, e purifica-me do meu pecado. Pois eu conheço as minhas transgressões, e o meu pecado está sempre diante de mim. Pequei contra ti somente, e fiz o que é mal perante os teus olhos, de maneira que serás tido por justo no teu falar e puro no teu julgar. Eu nasci na iniquidade, e em pecado me concebeu minha mãe. Eis que te comprazes na verdade no íntimo, e no recôndito me fazes conhecer a sabedoria. Purifica-me com hissopo, e ficarei limpo. Lava-me, e ficarei mais alvo que a neve. Faze-me ouvir júbilo e alegria, para que exultem os ossos que esmagaste. Esconde o rosto dos meus pecados, e apaga todas as minhas iniquidades. Cria em mim, ó Deus, um coração puro, e renova dentro de mim um espírito inabalável. Não me repulses da tua presença, nem me retires o teu Santo Espírito. Restitui-me a alegria da tua salvação e sustenta-me com um espírito voluntário. Então ensinarei aos transgressores os teus caminhos e os pecadores se converterão a ti. Livra-me dos crimes de sangue, ó Deus, Deus da minha salvação, e a minha língua exaltará a tua justiça. Abre, Senhor, os meus lábios.

0: lábios, e a minha boca manifestará os teus louvores. Pois não te comprazes em sacrifícios, do contrário eu tos daria, e não te agradas de holocaustos. Sacrifícios agradáveis a Deus são o espírito quebrantado. Coração compungido e contrito não o desprezarás, ó Deus. Faze bem a Sião segundo a tua boa vontade. Edifica os muros de Jerusalém. Então te agradarás dos sacrifícios de justiça, dos holocaustos e das ofertas queimadas, e sobre o teu altar se oferecerão novilhos. Salmo número 51. 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

0: A tua pistolinha. A rata do Papai do Céu.
1: Esse é o dia que o senhor fez.

0: me amas? Pedro, tu me amas? A pergunta de Jesus estremece o coração do discípulo. Vivos estão em sua mente todos os lances da cruz. Mas, muito mais presente, a lembrança amarga e dura, quando na noite escura, negou o seu mestre Senhor. Este é um deles. Não, nunca o vi, nem mesmo sei quem é. Aos seus ouvidos ainda soa, insistente do galo, o canto estridente. E o olhar de Jesus, ah, aquele olhar. Como quem diz, viste? Não te avisei. Afinal, Pedro, depois de a mim demonstrares tanto arrobo, destemor, intrepidez, percebes? Não só uma vez, mas três. Tu me negaste, traíste, sem mesmo erguer a cabeça. Sente o aguilhão da amargura, a fustigar-lhe, inclemente. Então, apenas murmura: sim, mestre, eu te amo. Mas novamente estremece a segunda indagação. Pedro, tu me amas? E Pedro, aflito, pensando: por que insiste o mestre? Por que exige de mim a difícil confissão? Meu coração bate tanto, a vergonha me domina e custo a reter o pranto. Ele bem sabe o que fiz. Silêncio constrangedor. Depois de alguns segundos, Pedro abre os lábios e diz: sim, eu te amo, Senhor. Mas pela terceira vez, com voz ainda mais forte, Jesus se dirige ao discípulo: amas-me, Pedro, até a morte? Amas-me mais do que estes? Vamos! Ergue tua fronte e olha-me bem nos olhos. Tu me amas? Me responde. A custo, contendo o pranto que sente apertar a garganta, ergue a cabeça, os olhos levanta, até os do mestre encontrar. Sua voz é firme ao declarar: Senhor, o meu fraquejar tu conheces muito bem. Tu sabes todas as coisas, mas tu entendes também que, embora impetuoso, outras vezes eu sou medroso e fraquejo em minha fé. Mas meu coração e vida desde há muito te pertence. Tu me conheces, Senhor, e sabes que eu te amo, meu mestre, meu salvador. A voz, agora suave, do mestre se faz ouvir. As minhas ovelhas, Pedro, tu deves apacentar. Teu ímpeto não me serve, ocupa muito lugar. Quero tua dependência inteira, tua vontade submissa entregues ao pé do altar. Não serás tu, Pedro, mas eu em ti. E em tua vida, a presença do Espírito, outorgando infinito poder. Então, Pedro, e só então, provarás enfim com os teus atos o teu grande amor por mim. As palavras de Jesus soam ainda hoje, vibrantes, insistentes, aos nossos ouvidos. Enquanto passam ligeiros os anos de nossas vidas. Meus rebanhos estão dispersos, as minhas ovelhas perdidas. Tu realmente me amas? Então prova. Apascenta os meus cordeiros.
1: De Maria Arlete Pereira de Abreu Bastos, Gratidão. Maravilhoso e santo é meu Senhor. Senhor e nosso Deus, que o Filho deu, sendo das maravilhas a maior, para salvar pecadores como eu. A Ele quero louvar e agradecer, tão grande salvação que me otorgou, em cada dia que aqui viver, no sangue do Cordeiro me lavou. Nele e por ele a vida eterna temos, pela fé nos concede seu perdão, se arrependidos em Jesus nós cremos, nele temos certa a salvação. Tão grande amor, eu sei, não merecemos, ao Deus triuno a minha gratidão.
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3: Em verdade vos digo que quem ouve a minha palavra e crê naquele que me enviou tem a vida eterna e não entra em juízo, mas já passou da morte para a vida. João 5:24. Aquele hospital era diferente dos outros. Pedro reparou bem nos detalhes. Claro que não conhecia todos os hospitais do mundo, ainda que tivesse o hábito de visitar enfermos e participar de momentos festivos, como sempre acontece quando nasce um bebê. Era o que fazia naquele dia. Uma linda criança havia acabado de nascer e para lá Pedro se dirigiu. Enquanto aguardava o elevador chegar, observou que havia uma placa bem no alto da parede daquele simpático hospital e que registrava: Celebração da Nova Vida. Naquele setor do hospital, as pessoas compartilhavam a alegria e a celebração. Os pais se congratulavam pelo nascimento dos seus bebês e as enfermeiras pareciam compartilhar da idêntica alegria e entusiasmo. Era fascinante perceber e também desfrutar daquele sentimento. Estar com Jesus é celebrar a nova vida. Nem sempre notamos isto e às vezes não nos regozijamos como deveríamos. Este é um problema sério que nos impede de crescer na alegria do Senhor. Talvez estejamos precisando escrever uma placa bem bonita com os dizeres Celebração da Nova Vida e deixar em locais onde costumamos passar. Seria bom, inclusive, acrescentarmos o versículo hoje sugerido para que nos fortaleçamos nele dia após dia, sempre celebrando uma nova vida. Isto vai nos ajudar a perceber a real alegria que existe em pertencer a Jesus.
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0: que não tem vaidades e sabe amar. Este inesquecível cântico foi baseado no Salmo 15, que em suma diz isso tudo. Queremos destacar o verso 2. O que vive com integridade e pratica a justiça, e de coração fala a verdade. Viver com integridade é viver de forma plena e saudável, que não se contamina e nem se estraga. Hoje os pais vivem desesperados com receio do contágio de colegas mal educados com os seus próprios filhos e do resultado que isto poderá trazer. Nós sabemos quantas pessoas de má índole existem nos locais públicos. Pais não querem que seus filhos aprendam palavrões, tenham iniciação sexual ou dependência de tóxicos por influência de gente má. Também há casais que sofrem as mais tristes atrocidades quando sucumbem às influências de terceiras pessoas, um amigo de trabalho, um contato em WhatsApp ou Facebook, enfim, alguém que deseja colocar em risco a harmonia e a santidade de um relacionamento. O texto nos diz que só entram no santuário, naqueles dias era no templo de Israel, e hoje é na presença de Deus, pelo novo e vivo caminho que é Jesus, só entram no santuário aqueles que vivem com integridade, que não se corrompem, que não se deixam levar pelo erro e pelo pecado. Praticar a justiça é fazer o que o Senhor manda, não apenas concordar com Ele, diz o apóstolo João. Aquele que diz estar nele também deve andar como ele andou. 1 João capítulo 2, verso 6. E Jesus diz, se sabeis estas coisas, bem-aventurados sois se as praticardes. João 13, 17. Para Deus, a fé é confessada e identificada pela prática, não meramente pela prédica. Jesus conta que quando houver o grande julgamento, as pessoas que forem condenadas dirão que pregavam a sua palavra, que curavam em seu nome. Jesus dirá a elas, afastai-vos de mim, vós que praticais a iniquidade. Mateus 7, 23. Assim, para Jesus, somente os que praticavam a verdade eram de fato suas ovelhas. Neste salmo, somente os que andam com justiça é que entram no santuário. E somente os que andam com Deus conseguem prestar um culto verdadeiro. Caro ouvinte, poderia você ser enquadrado entre aqueles que vivem em integridade e em justiça? A sua fé condiz com o que você publica no Facebook, no Instagram, no WhatsApp? Aquilo que você diz crer é a prática do dia a dia? Você é autêntico na sua fé cristã? Lembremos-nos que Deus nos conhece perfeitamente e está disposto a nos receber, tão somente se estivermos enquadrados em sua vontade. Que hoje a sua comunhão seja plena e que Ele nos abençoe. Amém.
1: Tão alto cruzou os altos céus, em gratidão e reconhecimento, por toda a criação, o nosso Deus. Tanto para agradecer, ó meu Senhor, mas a maior foi a prova de amor dada em teu Filho, o Senhor Jesus, que aceitou a este mundo vir, obediente foi morto na cruz, para em seu sangue nos poder remir.

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0: Maria Arlete Pereira de Abreu Bastos, a sós. Ficando a sós, estou acompanhada. Escuto melhor de Deus a voz de amor. Somente dele eu não escondo nada. Tudo lhe expondo, alegria ou dor. Falo-lhe da aventura de viver, das muitas lutas que tenho a travar, que só o Senhor me ajuda a vencer. Graças a Ele por isso quero dar. Jesus nos diz: tereis aflições, no vosso viver tribulações, mas garantia o Senhor nos dá. Nele e por Ele seremos vencedores. Quem o tiver por escudo vencerá. Deus é fiel, a Ele honrei louvores.
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0: peço e confio plenamente. Venço pelo poder da fé, poder bendito que faz de um pensamento um infinito e faz de um grão de areia um ser imenso. Peço e confio plenamente. Penso no poder invencível e inaudito que no passado de um valor restrito fez um gigante de um vigor intenso e nada temo. Espero confiante, alimentado não num sonho errante, mas na certeza das vitórias ganhas. Peço e confio, rogo e deposito meus desejos nas mãos do Deus bendito, e sou capaz de transportar montanhas.
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1: Aquele que habita no esconderijo do Altíssimo, à sombra do Onipotente descansará. Direi do Senhor: Ele é o meu Deus, o meu refúgio, a minha fortaleza, e nele confiarei. Porque ele te livrará do laço do passarinheiro e da peste perniciosa. Ele te cobrirá com as suas penas, e debaixo das suas asas estará seguro. A sua verdade é escudo e broquel. Não temerás espanto noturno, nem seta que voe de dia, nem peste que ande na escuridão, nem mortandade que assole a meio-dia. 1.000 cairão ao teu lado e 10.000 à tua direita, mas tu não serás atingido. Somente com os teus olhos olharás e verás a recompensa dos ímpios, porque tu, ó Senhor, és o meu refúgio, o Altíssimo é a tua habitação. Nenhum mal te sucederá, nem praga alguma chegará à tua tenda, porque aos seus anjos dará ordem a teu respeito para te guardarem em todos os teus caminhos. Eles te sustentarão nas suas mãos para que não tropeces com o teu pé em pedra. Pisarás o leão e o áspide, calcarás aos pés o filho do leão e a serpente. Pois que tão encarecidamente me amou, também eu o livrarei, pô-lo-ei num alto retiro, porque conheceu o meu nome. Ele me invocará e eu lhe responderei. Estarei com ele na angústia, livrá-lo-ei e o glorificarei. Dar-lhe-ei abundância de dias e lhe mostrarei a minha salvação. Salmo 91.
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O Infante Jesus. Quando se completaram os 8 dias para ser circuncidado o menino, foi-lhe dado o nome de Jesus, que pelo anjo lhes fora posto antes de ser concebido. Lucas capítulo 2, verso 21. É importante que as crianças saibam que Jesus nasceu, cresceu, brincou, estudou, tal qual acontece com qualquer uma delas, e acompanhar os lances do seu nascimento em rude estrebaria, mas já identificado pelos anjos como Salvador, que é Cristo Senhor. É bom saber que a família de Jesus passou por momentos difíceis como o da fuga para o Egito. Serve de conforto para as crianças que acompanhavam muitas vezes as dificuldades da família ou a necessidade de mudanças repentinas de um lugar para o outro. Filhos de pastores e missionários passam muito por isso. É bom para as crianças saberem que os pais de Jesus cumpriam todos os princípios doutrinários do judaísmo, como no caso da circuncisão. Isso pode ajudá-las a entender exigências de pais zelosos no ensino e cumprimento de princípios e doutrinas da palavra de Deus. Para os pais fica o exemplo de responsabilidade e fidelidade às ordenanças de Deus e práticas da sua religião. Estamos ensinando nossos filhos a obedecerem e cumprirem os mandamentos do Senhor? Estamos levando nossas crianças a participarem das atividades que a igreja prepara para elas? Uma jovem professora de escola bíblica, idealista e zelosa no preparo da lição e das atividades decorrentes, queixava-se da ausência de seus aluninhos por desinteresse e acomodação dos pais. Que a infância de Jesus e os cuidados de seus pais sirvam de incentivo para despertá-los e transformar tal realidade. 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

0: de Maria Arlete Pereira de Abreu Bastos, Lugar no Céu. Na solidão eu falo com meu Deus, só Ele entende que é meu Criador, os meus silêncios, sentimentos meus, e eu escuto a voz do meu Senhor. Atenta bem no que te vou dizer. Minha palavra é viva e eficaz, nunca a ouvides nesse teu viver e gozarás da verdadeira paz. Até o dia em que te chamar, que a palavra será clara luz para em todo o transe te guiar. Porque aceitaste o meu Filho Jesus, aqui no céu te preparou lugar, pois teus pecados Ele remiu na cruz.
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1: Hoje meditaremos no texto que se encontra no Salmo 69, versículo 6. Não sejam envergonhados por minha causa os que esperam em ti, ó Senhor, Deus dos exércitos. Nem por minha causa sofram vexame os que te buscam, ó Deus de Israel. Eu era um crente novo, recém-convertido. Fui assistir a um jogo de futebol com os jovens da igreja. Eles xingavam mais do que eu antes de me converter a Cristo. Eles não só falavam palavrões, como se iravam com grande raiva. Eu pensei, então é assim que os jovens crentes agem? É diferente do que eu fazia lá no mundo, é pior. Fui falar com um pastor. Ele, experiente, vivido, disse-me, nós não devemos olhar para os homens, mas para Deus. Não devemos firmar a nossa fé em pessoas que são pecadoras e imperfeitas. Devemos olhar só para Jesus, pois ele nunca nos decepcionará. Aquele conselho salvou a minha vida e tornei-me vigilante. Infelizmente, eu também quase fui motivo de escândalo por algumas vezes, mas o Senhor preservou-me. Lembro-me no trânsito, nervoso com uma fechada de um carro, parei o meu veículo, abri o vidro e ouvi o motorista a dizer, "Perdão, pastor, não queria fazer isto." Eu fiquei vermelho. Ele me conhecia e eu nem fazia ideia de quem ele era. E se eu falasse coisas impróprias? Cheguei à seguinte conclusão. Todos estão a olhar para nós, aguardando qual será a nossa reação diante da vida, dos fatos, dos aborrecimentos, das injustiças. O meu ex-pastor Manuel Valdemur dizia sempre, o crente não se conhece pelas ações, mas pelas reações. E ele tinha razão. Então, tomei algumas decisões. Primeiro, decidi vigiar a minha língua, para que de minha boca somente saíssem palavras que glorificassem a Deus. Linguagem sã e irrepreensível, para que o adversário se envergonhe, não tendo nenhum mal que dizer de nós. Tito capítulo 2, verso 8. Segundo, decidi vigiar as minhas reações, buscando tranquilidade diante das tribulações, esperando em Deus, que sempre tem o melhor. Ouvistes qual foi a paciência de Jó, e vistes o fim que o Senhor lhe deu, porque o Senhor é muito misericordioso e piedoso. Tiago capítulo 5, verso 11. Terceiro, decidi vigiar os meus pensamentos. Não posso impedir um pássaro de pousar em minha cabeça, mas posso impedi-lo de fazer um ninho. Assim, se um pensamento mau passar pela mente, posso afugentá-lo com a graça do Senhor. Tudo que é verdadeiro, tudo que é honesto, tudo que é justo, tudo que é puro, tudo que é amável, tudo que é de boa fama, se há alguma virtude e se há algum louvor, nisso pensai. Filipenses capítulo 4, verso 8. Que o querido ouvinte tome a mesma decisão que eu tomei, buscar na graça de Deus as forças para jamais escandalizar a ninguém. Que ele nos abençoe. Amém.

Quando estiveres fatigado e triste e meditares na terrível sorte, não temas, pois Jesus é teu amigo. Sê corajoso e forte. Se te apanharem pelo mar da vida, da dor cruenta, o vendaval e a morte, não desanimes, Cristo está contigo. Sê corajoso e forte. Se no trajeto pelo mundo incauto vires perdida a orientação, o norte, segue a Jesus e Ele será teu guia. Sê corajoso e forte. Se o dissabor que fere a humanidade no coração abrir-te fundo corte, pede a Jesus, pois Ele dá o alívio. Sê corajoso e forte. Se forem tantas as dificuldades que a tua força já não mais suporte, roga ao Senhor que te mantenha firme. Sê corajoso e forte. Se vacilares pela vida escura e com teu mal o mundo nem se importe, ora com fé e te erguerás contente. Sê corajoso e forte.

de Maria Arlete Pereira de Abreu Bastos, Céu Incendiado. O céu me surpreende e, sem querer, sequer em pensamento cogitar, quando à minha janela fui fechar, não pude ignorar, fiquei a ver. A luz e sombras do final do dia, lindo clarão e o céu incendiado, que a cada instante é modificado, são momentos de encanto e de magia. Pobre será aquele que não repara em tudo que o cerca, a natureza, seus tesouros de cor e forma rara, que nos revelam de Deus a sua beleza. Dela, de mim e de ti é o Criador, a ti, ó Deus, a glória e o louvor.

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1: Preso injustamente. Mas o tetrarca Herodes, sendo repreendido por ele, João Batista, por causa de Herodias, mulher de seu irmão, e por todas as maldades que havia feito, acrescentou a todas elas ainda esta, a de encerrar João no cárcere. Lucas 3, versos 19 e 20. Muitas pessoas já leram, ou pelo menos ouviram falar, do livro O Peregrino, joia da literatura cristã. Esse livro foi escrito por João Bunyan, enquanto estava preso. Por quê? Porque insistia em pregar o Evangelho. Era tudo o que fazia e queria fazer. Sentenciado à prisão, só seria libertado se deixasse de uma vez por todas de pregar a fé cristã. E ainda com a ameaça de ser banido do reino da Inglaterra. Sabe qual foi a sua resposta? Se eu saísse da prisão hoje, pregaria amanhã com o auxílio de Deus. Os pioneiros da evangelização no Brasil também sofreram muitas injustiças, foram apedrejados e até presos só por pregarem o Evangelho da Graça, falando em nome de Deus. Herodes foi um desses ímpios e se juntou com mulheres também ímpias, corruptas, sem o temor de Deus. João, o Batista, foi vítima dessa impiedade por falar em nome de Deus, condenando o pecado. Ainda hoje, cristãos são injustiçados por falarem de Jesus. Basta lermos notícias missionárias e saberemos o quanto de injustiça está acontecendo no mundo com os pregadores do Evangelho. Oremos por eles.
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0: 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Cantai ao Senhor um cântico novo, cantai ao Senhor todas as terras, cantai ao Senhor, bendizei o seu nome, proclamai a sua salvação, dia após dia. Anunciai entre as nações a sua glória, entre todos os povos as suas maravilhas, porque grande é o Senhor e muito digno de ser louvado, temível mais que todos os deuses. Porque todos os deuses dos povos não passam de ídolos. O Senhor, porém, fez os céus. Glória e majestade estão diante dele, força e formosura no seu santuário. Tributai ao Senhor, ó famílias dos povos. Tributai ao Senhor glória e força. Tributai ao Senhor a glória devida ao seu nome. Trazei oferendas e entrai nos seus átrios. Adorai o Senhor na beleza da sua santidade. Tremei diante dele todas as terras. Dizei entre as nações: reina o Senhor. Ele firmou o mundo para que não se abale, e julga os povos com equidade. Alegrem-se os céus e a terra exulte. Ruja o mar e a sua plenitude. Folgue o campo e tudo o que nele há. Regozijem-se todas as árvores do bosque na presença do Senhor, porque vem julgar a terra, julgará o mundo com justiça e os povos consoante a sua fidelidade. Salmos 96. 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
1: Muito obrigado por ouvir a Rádio Tofim.

0: De Maria Arlete Pereira de Abreu Bastos, gratidão. Maravilhoso e santo é meu Senhor. Senhor e nosso Deus que o Filho deu, sendo das maravilhas a maior, para salvar pecadores como eu. A Ele quero louvar e agradecer, tão grande salvação que me otorgou, em cada dia que aqui viver, no sangue do Cordeiro me lavou. Nele e por ele a vida eterna temos, pela fé nos concede seu perdão, se arrependidos em Jesus nós cremos. Nele temos certa a salvação. Tão grande amor, eu sei, não merecemos, ao Deus triuno, a minha gratidão.
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1: Milagre não é documento. Muitos me dirão naquele dia, Senhor, Senhor, não profetizamos nós em teu nome, e em teu nome não expulsamos demônios, e em teu nome não fizemos muitas maravilhas? Então lhes direi abertamente, nunca vos conheci, apartai-vos de mim, vós que praticais a iniquidade. Mateus capítulo 7, versículos 22 e 23. É possível que muitos tentem provar a veracidade da sua ação ou de sua doutrina através de feitos religiosos ou de certos pontos maravilhosos da sua vida ou de alguns milagres. Mas no grande dia do juízo final, muitos deles ficarão surpreendidos porque, apesar de milagres, terem feito sinais, maravilhas, terem expulsado demônios, terem profetizado, nunca tiveram uma experiência com o Senhor Jesus Cristo. E o Senhor Jesus Cristo adverte que serão muitos os que se apresentarão naquele dia com seus feitos como se fora documento. Com tais advertências, o Senhor Jesus não está condenando milagres, não. Pelo contrário, Ele fez milagres e Ele disse que nós faríamos também. Ele não condenou que nós expulsássemos demônios, mas advertiu-nos do perigo de nós querermos usar tais coisas como se fossem documentos ou um salvo-conduta para poder entrar no reino celestial. Ele, Jesus, fez muitos milagres, muitos sinais, expulsou demônios, tudo isto visando a glorificação da pessoa de Deus e a profunda compaixão que sentia Ele pelos que estavam sofrendo. E foi Ele mesmo quem ordenou ir pregar o Evangelho a toda criatura, dizendo aos homens que o reino de Deus está próximo e que tais sinais seguiriam aos que crescem. Notem bem, seguiriam e jamais iriam adiante. Nunca Ele, Jesus, fez qualquer campanha no sentido de realizar curas miraculosas. Pelo contrário, Ele recomendava que a ninguém contassem o feito, pois Ele queria que os homens o conhecessem como Salvador e não como um mero milagreiro. No texto de João, capítulo 5, 13, diz que Jesus havia se retirado do local em razão de lá haver uma grande multidão. E no verso 3 diz, e nesse lugar havia grande multidão de enfermos, de cegos, de mancos, ressecados, esperando que as águas se movimentassem. É preciso tomar todo cuidado para que não venhamos nos descambar para promover o ser humano, e sim promover a pessoa de Jesus para engrandecer o nome dele e jamais o nosso. No dia do juízo, aqueles que foram enganadores serão punidos, e aqueles que foram enganados de igual modo serão castigados. Por isto, toda prudência é necessário, não é demais, mas que nós tomemos cuidado para não cairmos nos erros. Mas vejamos em que consistia a iniquidade, ou em que consiste a iniquidade a que se refere Jesus. João diz que o pecado é iniquidade. Iníquo é contrário da pessoa que é equa, ou da equidade, igualdade, justiça. Há duas coisas a dizer sobre isto. Os que procuram caminhos das coisas miraculosas mas não evitam a prática do pecado. E, em segundo lugar, os que procuram pregar e não se cuidam das heresias. Amigo rádio ouvinte, nós queremos que você seja prudente, que você venha a conhecer a palavra de Deus. Notemos que eles, essas pessoas a quem Jesus se refere, chegaram até profetizar, expulsar demônios, mas que as suas obras não correspondiam ao que eles pregavam. Por isso, tomemos cuidado que fazer milagres ou ser curado não são documentos para levar o homem ao reino celestial.

0: Nós te louvamos, Senhor Deus e Pai, pelo privilégio que temos de podermos anunciar a Tua Santa Palavra. Nós te louvamos, Senhor, porque temos muitos ouvintes, centenas e milhares deles que nos ouvem todas as manhãs. Rogamos-te a Tua bênção em favor de todos eles. Sejam quais forem seus problemas, Senhor, Tu tens poder para resolvê-los. Senhor, estende as Tuas mãos e abençoa todos eles. Quer sejam em casa ou no trabalho ou viajando, que sejam abençoados pelo Senhor. Rogamos-te em nome de Jesus Cristo. Amém.
1: Estamos chegando, assim, ao finalzinho do programa de hoje, mas antes queremos deixar com você, ouvinte amigo, aquele convite de sempre. A sua presença nos é de grande valia. Venha estar conosco todas as quartas-feiras e domingos, às 20 horas, e ainda aos domingos de manhã, 9 horas, doutrinamento, e às 10 horas, escola bíblica dominical, com classes para todas as idades, e todos são muito bem-vindos. Nosso endereço é Igreja Batista, Rua Voluntário Vitoriano Adriano Borges, 619. E para correspondência, Caixa Postal 26, CEP 16400, Lins, São Paulo. Gratos pela sua preciosa atenção dispensada, um bom dia sob a proteção de Deus, nosso Pai amoroso. Elzira Fernandes Diakov.
0: E pastor Timofei Diakov. Amigo Rádio Ouvindo, para você um bom dia na paz de Cristo, esperança nossa, e que Ele, Jesus Cristo, o abençoe grandemente.
2: O Senhor é a minha força. O Senhor é a minha força e o meu cântico, porque Ele me salvou. Salmo 118:14. Senhor meu Deus, a minha fortaleza, a minha força e consolação, que perto está e em qualquer fraqueza, Ele me anima e estende a mão. Da tua serva aceita o louvor, meu cântico te venho oferecer, com muita humildade, meu Senhor, teu grande nome eu quero enaltecer. E a teu Filho, o Senhor Jesus, que é meu Salvador e sábio guia, no meu caminho resplendente luz, teu Santo Espírito é a minha alegria, que a palavra à mente me traz e além do entendimento me dá paz.

ondas, ventos e um céu nervoso que me assombra. E tudo é pranto, e tudo é dor, e tudo é sombra, e parece chegar o fim sem salvação. Por isso, meu Jesus, segura minha mão. Vã a glória do mundo, as luzes da cidade. O conforto do amigo é pretensioso e vão. Temo a noite da vida e a voz da eternidade. Por isso, meu Jesus, segura minha mão. Ardo em febre, indeciso, olho o mar e vacilo. Escorregam meus pés, falha o meu coração. A tua mão é firme, o teu olhar tranquilo. Por isso, meu Jesus, segura minha mão. Como Pedro, desejo andar.

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Provado e aprovado. Assim, tendo o diabo acabado toda sorte de tentação, retirou-se dele até a ocasião oportuna. Lucas 4:13. Diz uma lenda grega que a sereia canta com linda e maviosa voz para atrair os navegadores que, caídos pelos seus encantos, se apaixonam por elas e perdem-se nas profundezas dos oceanos. Dois deuses da mitologia grega criaram estratégias para fugir dessa atração. Orfeu, que era músico, encobriu a voz da sereia com seu próprio canto ao som da lira, e a voz da sedução não foi ouvida. Ulisses levou seus companheiros a fecharem os ouvidos com cera para não ouvirem a música, e ele mesmo pediu que o amarrassem com cordas bem grossas e fortes ao mastro do barco, para que, em ouvindo aquele canto inebriante, não conseguisse se render a ele. Isto é lenda, mas sugere que há sempre um meio de fugir da velha serpente. Temos exemplos de heróis reais que tiveram forças para vencer as artimanhas do maligno. O maior deles, sem dúvida, é Jesus. O texto que lemos narra com detalhes as terríveis investidas de Satanás sobre Jesus. Mas ele venceu a todas. Seus argumentos foram mais fortes do que os do diabo, porque ele o venceu com a palavra de Deus. Diante desses exemplos, nada justifica a queda de um cristão. Que a tentação vem, não há dúvida. Esse é o trabalho do inimigo. Mas haverá sempre o tempo suficiente e muitas maneiras de fugir dela. Como disse alguém, nós não podemos impedir um pássaro de pousar em nossa cabeça, mas podemos impedir que aí ele faça um ninho. Tapemos os ouvidos, amarremos-nos à cruz de Cristo e venceremos toda e qualquer tentação. 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

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Quem, Senhor, habitará no teu tabernáculo? Quem há de morar no teu santo monte? O que vive com integridade e pratica a justiça, e de coração fala a verdade. O que não difama com a sua língua, não faz mal ao próximo, nem lança injúria contra o seu vizinho. O que a seus olhos tem por desprezível ao réprobo, mas honra aos que temem ao Senhor. O que jura com dano próprio e não se retrata. O que não empresta o seu dinheiro com usura, nem aceita suborno contra o inocente. Quem deste modo procede, não será jamais abalado. Salmo número 15. 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

Antônio de Araújo. O texto do Salmo 113, versículo 9, expressa algo sublime. Assim lemos ali: faz que a mulher estéril viva em família e seja alegre mãe de filhos. Aleluia! Nos tempos em que o Salmo foi escrito, a esterilidade era considerada uma maldição divina. Em alguns casos, realmente o foi, mas certamente não em todos eles. Para umas, foi a oportunidade de Deus mostrar o seu grande poder em reverter a esterilidade. Veja-se a situação de Raquel, esposa de Jacó, Ana, mãe de Samuel, Sara, esposa de Abraão, e Isabel, a mãe de João o Batista. Todas estas mulheres tiveram sérias dificuldades para engravidar. Contudo, Deus lhes concedeu a dádiva da maternidade. Mas hoje a esterilidade não é mais considerada uma maldição. Ela é uma situação triste no corpo de mulheres que não são capazes de engravidarem. Às vezes, a responsabilidade é do esposo, que não é capaz de ter filhos. Em uma situação assim, como é possível tais mulheres serem alegres mães de filhos? A verdade é que a maternidade independe de um ventre frutífero. Também é mãe aquela que cuida. Talvez mais mãe ainda, porque investiu grande parte de sua vida, suor, tempo, atenção, no cuidado de quem nem saiu de seu próprio ventre. As cuidadoras são mães do coração. Aqui em casa temos a Milu, que considero minha irmã adotiva. Veio morar conosco quando eu tinha 18 anos e o meu irmão 12. Ela nos viu crescer, tornarmos-nos profissionais e nos casarmos. E agora ela é a cuidadora de meus filhos. Ela conquistou o papel de mãe do coração também. Meus filhos a amam. Eu conheço senhoras de igreja que se tornaram mães de adolescentes diversos, zelando deles, cuidando deles em oração e em orientação, dando o afeto benfazejo de uma verdadeira mamãe do coração. Quem é crente vive em família, ainda que seja órfão ou solteiro. Na igreja nos tornamos pais, mães e filhos e somos supridos por pessoas que ocupam carinhosamente o papel de pais e de irmãos em nossa vida. Por isso, a igreja é chamada de família de Deus. Como é bom encontrar em Jesus Cristo uma nova família. A solidão não tem recursos numa vida inteiramente dedicada ao Senhor. Prezada irmã em Cristo, ainda que tenha sido privada de filhos, seja por não ter se casado, seja por não ter um ventre produtivo, seja pelo esposo ter sido estéril, não deixe de adotar no coração alguns filhos e filhas, transformando-os em seus alvos de oração e de carinho maternal. Que Deus lhes abençoe.

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levantemos nossas mãos e adoremos ao Senhor.

0: de Maria Arlete Pereira de Abreu Bastos, hoje. Hoje rompeu o sol, o dia ainda é criança. Que seja para todos um bom dia. Dia de amor e dia de esperança. Com Deus, mesmo na dor, há alegria. A alegria de lhe pertencer. Se em Cristo tivermos salvação, isso por certo vai acontecer. Dele vem a paz ao nosso coração. Isentar-nos da dor não prometeu, mas disse que não nos deixava sós. Essa foi a certeza que nos deu e ainda diz suave sua voz. Escuto o sussurro que chega até mim. Não temas, crê somente até o fim.
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0: Louvor do Sertão. Obrigado por sua audiência. Se Deus quiser, voltaremos amanhã neste mesmo horário. Tchau, tchau.
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2: Multidão sedenta. Mas as multidões, percebendo isto, seguiram-no, e ele as recebeu, e falava-lhes do reino de Deus, e sarava os que necessitavam de cura. Lucas 9:11. Jesus é a referência maior para a vida e ação da Igreja. A sua forma de lidar com as pessoas deve nos levar a reflexões profundas, pois ele tinha os elementos fundamentais para quem se dispõe a lidar com pessoas: sensibilidade para perceber as carências, possibilidades de saciar as carências e amor para ir ao encontro dos carentes. Isso é relevante, porque há quem tem sensibilidade, mas lhe faltam possibilidades. Outros têm possibilidades, mas não têm sensibilidade. E outros têm tanto sensibilidade quanto possibilidades, mas lhe falta amor que move ao encontro do outro. Nesta sessão do Evangelho de Lucas, os discípulos haviam voltado de seus trabalhos evangelizadores e, entusiasmados, contam a Jesus o que lhes aconteceu. Ao ouvi-los, o mestre se retira com eles para Betsaida, mas as multidões o seguem. Ele não as repreende, ao contrário, as acolhe, ensina, cura e alimenta. Nenhum sedento voltava para casa ainda com sede. É triste quando a Igreja caminha sem sensibilidade e sem amor. É verdade que sempre haverá os que recusam a sua mensagem, mas também sempre haverá os sedentos e famintos dela. Há alguns anos, em um trabalho evangelístico no interior de São Paulo, passando em uma praça com a Bíblia na mão, fui abordado por alguém que me perguntou o que eu estava fazendo. Eu lhe disse que estava falando de Jesus, e sua resposta foi: "Então me fale de Jesus, pois preciso ouvir de Jesus. Alguns estão tão sedentos que antes de irmos a eles, eles vêm a nós. As multidões estão clamando. Podemos ouvir? Muitos estão sedentos. Pode ver isso? Seja o braço de Deus para saciar a sede da multidão."
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1: Meu prezado ouvinte, vamos pensar neste momento sobre outra área de onde promanam vozes que devem ser ouvidas com muita atenção. Já consideramos, aqui através deste programa, as vozes de baixo, as vozes de fora e as vozes de dentro. E vimos que a Bíblia declara que há muita espécie de vozes no mundo e nenhuma delas é sem significação. Elas significam a nossa felicidade ou a nossa infelicidade para todo sempre. Tudo vai depender da nossa maneira de agir diante daquilo que ouvimos. Até mesmo as vozes de baixo, daqueles que saltaram deste mundo para a eternidade, sem Cristo e sem salvação, e incorreremos do perigo de sermos lançados ali, lugar que não foi feito para a criatura humana, mas para o diabo e os seus anjos. Jamais iremos até ao inferno para atendermos aos clamores que daquele lugar chegam aos nossos ouvidos. Mas poderemos correr o perigo de sermos lançados por negligência, por incredulidade, por não obedecermos à palavra de Jesus Cristo. As vozes de dentro, elas poderão determinar o nosso bem-estar integral, dependendo da nossa observância aos clamores da nossa natureza religiosa. E as vozes que vêm de fora, vozes de amigos que nos induzem para o mal, vozes que não são vozes, mas caminhos largos e perigosos, são as avenidas do pecado, da tragédia total, que nos levarão para a bancarrota espiritual, moral e social. Ouçamos sempre as vozes externas, as vozes boas, educadas, responsáveis, espirituais e cônscias da responsabilidade perante Deus, porque cada alma neste mundo é responsável por aquilo que fala, por aquilo que faz. Jesus Cristo já dizia: pela tua palavra serás julgado. Hoje, meu amigo, vamos considerar as vozes de cima, lá do alto, de onde está Deus, a habitação oficial de Deus. Dali vêm vozes para o nosso bem, vozes maravilhosas, vozes em forma de coro, vozes de Deus, vozes de Jesus Cristo, seu Filho, vozes do Espírito Santo, vozes dos salvos que cantam em coro, visto que servem a Deus de dia e de noite, e vozes dos coros angelicais. São os anjos, os mensageiros de Deus, que louvam a Deus e nos conclamam e despertam em nós a saudade pelo céu. O meu amigo, sem dúvida, deseja ir para o céu. O céu é o lugar bendito, é o lugar de Deus e das boas companhias. Do céu, então, promanam vozes puras, vozes limpas, vozes altamente responsáveis. É Deus quem diz: filho meu, dá-me o teu coração. Certa feita, quando do batismo de Jesus, Deus disse o seguinte: este é o meu filho amado, em quem me comprazo. A ele ouvi. Cristo também nos chama. Ele nos chama pelo nome. Ele conhece o nosso nome. Ele sabe das intenções do nosso coração. Ele sabe dos nossos alvos, os sonhos que temos acalentados para o futuro. E Ele está pronto para nos ajudar. E Ele nos chama: vinde a mim, todos que estáis cansados e sobrecarregados, e eu vos aliviarei. Tomai sobre vós o meu jugo, e aprendei de mim, que sou manso e humilde de coração. É Jesus quem diz: vinde após mim, e eu vos farei que sejais pescadores de almas. Meu caro ouvinte, você poderá ser um entre tantos pescadores de almas que vivem neste mundo. Entrega o teu coração a Cristo. Ouça com atenção as vozes que vêm do alto e que são dirigidas ao teu coração neste dia de hoje.

E disse Jesus: Vinde a mim todos os que estáis cansados e oprimidos, e eu vos aliviarei. Tomai sobre vós o meu jugo, e aprendei de mim, que sou manso e humilde de coração, e encontrareis descanso.

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0: em cada dia deste meu viver. O saber isso dá-me segurança de perante ele andar em humildade, peregrina, viver em esperança de ir para o lar na celeste cidade. Ajuda-me a viver no teu temor, que é o princípio da sabedoria. Possa sentir em ti santa alegria, é o que peço a meu Deus e Senhor. Em tua força, viva cada dia, para tua honra, glória e louvor.
1: 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Romanos 10, 17. Não a nós, Senhor, não a nós, mas ao teu nome dá glória, por amor da tua misericórdia e da tua fidelidade. Porque diriam as nações, onde está o Deus deles? No céu está o nosso Deus,

0: De nós se tem lembrado o Senhor. Ele nos abençoará. Abençoará a casa de Israel, abençoará a casa de Arão. Ele abençoa os que temem o Senhor, tanto pequenos como grandes. O Senhor vos aumente bênçãos mais e mais sobre vós e sobre vossos filhos. Sede benditos do Senhor que fez os céus e a terra. Os céus são os céus do Senhor, mas a terra deu a ele aos filhos dos homens. Os mortos não louvam o Senhor, nem os que descem à região do silêncio. Nós, porém, bendiremos o Senhor desde agora e para sempre. Aleluia. Salmo 115. 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
1: Numa noite clara de lua redonda como um queijo branco no prato do céu, do meio do mato uma voz ouvi que falava sempre: cri, cri, cri, cri, cri. Vestido de noite, perdido no escuro, parado num canto que não descobri, seu corpo comprido de inseto elegante, confesso, não vi. Só ouvi seu canto na perdida sombra: cri, cri, cri, cri, cri. Estava sozinho, sem algum amigo com quem conversasse, então decidi: com o grilo alegre vou travar conversa. Ei, grilo, não temas que eu não sou de briga. Creste no que eu disse? E o grilo do escuro respondeu na hora como se entendesse: cri, cri, cri, cri, cri. Fiquei muito alegre. Ele me entendia e me respondia com satisfação. Pus-me a contar fatos que o deixaram quieto, prestando atenção. Uma vez, amigo, veio ao mundo um homem muito meigo e puro, perdoando a todos, libertando escravos, saciando pobres e curando enfermos. Homem tão bondoso como igual não vi. Creste no que eu disse? Respondeu o grilo como se entendesse: cri, cri, cri, cri, cri. Pois o tal profeta, ele era profeta. Como fosse humano, dedicado e amigo, recebeu dos homens o pior castigo que já conheci. Numa cruz pesada foi crucificado. Suas mãos sangraram, rasgadas, feridas. Sua fronte clara foi lavada em sangue. Padeceu torturas como nunca vi. Creste no que eu disse? Respondeu-me o grilo como se entendesse: cri, cri, cri, cri. Mas um dia, um belo dia de domingo, esse homem puro que nenhum pecado no mundo provou, rompeu as cadeias da morte gelada e ressuscitou. Seu corpo na pedra do escuro sepulcro ninguém mais achou. O nome bendito do ser soberano da glória e da luz soa como um hino, às vezes humano, às vezes divino. O nome é Jesus. Esse doce amigo que sofreu assim, padeceu castigo e morte por mim. Para ser sincero, devo confessar, ele foi ferido para me salvar. Bem, já se faz tarde, vou dormir, amigo. Boa noite, grilo. Mas, ó companheiro, tu creste de fato no que eu disse aqui? Respondeu-me o grilo como se entendesse: cri, cri, cri, cri, cri. A gangorra. Quando eu desço, você sobe. Quando eu subo, você desce. Lá fora dança a gangorra desde que o dia amanhece. Desce, sobe, sobe e desce num compasso sempre igual. No centro, um ponto de apoio prende a tábua horizontal. Há borrões de sol vermelho na loira manhã sem par, e a gangorra não descansa, sobe e desce sem parar. A gangorra é como a vida nos movimentos que tece. Quando eu desço, você

sobe. Quando eu subo, você desce. Você que ficou no alto, não deve de mim sorrir. Você terá que descer quando eu tiver que subir.

pastor Wagner Antônio de Araújo. Infelizmente, em alguns anos, os incêndios devastam as terras de Portugal. Lá, há inúmeras oliveiras. Estava hospedada em minha casa a mamãe Arlete Bastos, minha mamãe portuguesa por consideração. Enquanto visitávamos o pastor Rico e a irmã Esther, chegou uma ligação de Portugal dando conta que a casa dela estava cercada de chamas. Ajoelhamo-nos e oramos. Muitas casas foram queimadas, pessoas morreram, imensas florestas arderam. As oliveiras, coitadinhas, foram torradas. Contudo, com o passar do tempo, viu-se o milagre. Em cada oliveira devastada, com algumas exceções, os brotos abundaram. E hoje, cerca de 2 anos daquele incêndio terrível, elas já estão verdinhas, brotadas e a crescer. Que natureza linda! Leio no Salmo 52, versículo 8. Quanto a mim, porém, sou como a oliveira verdejante na casa de Deus. Confio na misericórdia de Deus para todo sempre. Das oliveiras extraía-se o azeite que encandecia as lamparinas, as candeias que iluminavam a casa do Senhor e as casas das pessoas. Também era dela que saía o precioso óleo da unção que simbolizava a presença do Espírito Santo na vida dos escolhidos. Além disso, as suas azeitonas serviam de alimento primoroso e sadio, fortificante e abundante. Foi num jardim cheio de oliveiras, cujo nome era Getsêmani, que significa lagar de azeite, que Cristo orou intensamente e muitas vezes ao seu Pai. Oliveiras vivem centenas de anos, quiçá 1 milhar, e vivem sempre a servir, a produzir, a florescer. Davi diz que se considerava como uma oliveira verdejante na casa de Deus. Quanta inspiração! Quem confia no Senhor assemelha-se a essa árvore tão preciosa e tão necessária, resistente e produtiva. Quem confia em Deus tem combustível para queimar, tem energia para viver, não se desanima com o entardecer da vida e nem das noites de provação. Há sempre azeite na botija de quem confia na graça do Senhor. Não há noite escura ou tarde sem luz quando Cristo é a luz da vida. Quem confia em Deus tem a presença do Espírito Santo no coração, que produz o seu fruto, o caráter de Cristo, e concede os seus dons, as capacitações para servir aos irmãos e a Deus com primor. Quem confia em Deus é ungido do Senhor. Quem confia no Senhor alimenta-se da santa palavra e não passa fome. Cumpre-se em sua vida aquele texto que diz: Eu sou o Senhor teu Deus, que te tirei da terra do Egito. Abre bem a tua boca e te encherei. Salmo 81, verso 10. Que sejamos assim, como a oliveira verdejante na casa de Deus, nos caminhos de Cristo, na igreja do Senhor. Amém.

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Mateus capítulo 7, 24 a 27. Vamos ler em uma só voz. Vamos então? Todo aquele, pois, que ouve estas minhas palavras e as pratica, será comparado a um homem prudente que edificou a sua casa sobre a rocha. E caiu a chuva, transbordaram os rios, sopraram os ventos e deram com ímpeto contra aquela casa que não caiu, porque fora edificada sobre a rocha. E todo aquele que ouve estas minhas palavras e não as pratica, será comparado a um homem insensato que edificou sua casa sobre a areia. E caiu a chuva, transbordaram os rios, sopraram os ventos e deram com ímpeto contra aquela casa e ela desabou, sendo grande a sua ruína. Deus abençoe. Podem sentar.

passava uma van pela rua perto da Marginal Pinheiros, na sexta-feira, se não me falha a memória, e subitamente começaram a ver as partes da rua subindo. Na verdade, a rua não estava subindo, eles que estavam afundando. E junto com eles, caminhões e carros foram caindo num baita buraco, um buraco de 80 metros de diâmetro, 40 metros de profundidade, buraco feito pelo homem. As obras do metrô, mal feitas, e ainda com a chuva penetrando, amoleceu a terra e o buraco apareceu. Pessoas que não tinham nada a ver com aquilo afundaram. 5 a 7 pessoas ainda estão desaparecidas. Infelizmente, dentro de algumas horas vamos descobrir que seus cadáveres estão soterrados. Para se fazer uma construção é necessário ter perícia. É necessário preparar-se para ela e ter toda a segurança indispensável. A segurança tem que ser maior do que a obra precisa, porque caso contrário, você pode correr sérios riscos. Não sabemos se o consórcio da linha amarela do metrô é culpado ou não, porque intempéries e tragédias, todos nós estamos sujeitos a elas. Mas não faltam aqueles que dizem que as companhias que estão produzindo aquele túnel deixaram de colocar o concreto necessário para conter as rachaduras que apareciam na margem da parte de cima da rua. Se é verdade ou não, não sabemos. O que sabemos é que a obra arriou. O que sabemos é que tiraram toda a terra do lugar e o que havia em cima veio tudo abaixo. E o que sabemos é que pessoas pagaram com a vida. E o que sabemos é que muita gente vai perder suas casas e nunca mais vão ver a cor das suas casas. A vida da gente parece com o buraco do metrô. Sabe, meus irmãos, uma estação do metrô, ela tem muitos atrativos. Elas são bonitas. Algumas da linha da Paulista, Vila Madalena, são verdadeiras obras de arte. São estações com painéis de grandes artistas. A ardósia usada nessas estações são ardósias finamente cortadas, colocadas, assentadas. As lâmpadas são muito bonitas e artísticas. Nós temos também a linha Norte-Sul, a mais antiga, feita ali pelo Senai e outras partes, aquelas placas de metal tão bonitas, com o azul pintado ali. Eu me lembro bem quando estavam fazendo estas estações. Mas tudo isto perde o valor se uma coisa que eu não sou capaz de enxergar não for colocada primeiro e colocada bem no lugar onde deve estar e ser resistente. É o fundamento. É aquilo onde esta linda estação, esta linda construção vai estar erguida. Eu posso construir uma coisa muito bela, mas se eu não tiver firmeza, se eu não tiver estabilidade onde ela está sendo construída, pode ser a mais bela do mundo, ela ria. A nossa vida se compara
a uma linda estação. Muitas vezes nos preocupamos com a estética, sermos bonitos, sermos belos, sermos esbeltos, sermos pessoas dignas de passar pelas passarelas, pelos desfiles de moda. Temos as roupas mais bonitas, os sapatos de cromo alemão. Temos beleza estética, mas não nos preocupamos com os fundamentos da nossa vida. E falaremos deles daqui a pouquinho. Às vezes nos preocupamos em ter uma casa grande e bem mobiliada. Nos preocupamos com um quarto que parece um sonho. Nos preocupamos com uma cozinha equipada com todos os equipamentos modernos que tornam a vida da dona de casa e do seu parceiro de cozinha muito melhor e muito mais fácil de ser conduzida do que era 30, 40, 50 anos atrás. Nos preocupamos com o quarto das crianças cheirando talco pompom. Mas se não tiver fundações que dão estabilidade a esta casa, ela pode ser a mais bela possível. Ela não tem segurança. Ela é perigosa. Às vezes nós nos preocupamos com fazer muitas coisas ao mesmo tempo. Mas, ao fazê-las, corremos o risco, como aconteceu com aquele prédio no Rio de Janeiro, feito às pressas e com concreto mal feito, com areia no meio, e levantam o prédio, e então depois o prédio cai sozinho porque não tem estabilidade. Assim é a vida de muitas pessoas. As pessoas se preocupam com os seus bens. Eu quero ter, eu quero possuir. E há uma sede de possessão impressionante, que não adianta as pessoas ao nosso lado morrerem. Nós não nos conscientizamos de que não somos perpétuos aqui na Terra. Agora mesmo a revista Veja mostra lá na capa a filha do Silvio Santos, a Patrícia, que vai assumir a herança do grande conglomerado do baú da felicidade do Silvio Santos. Ele vai passar, o Silvio vai aposentar, ele vai morrer, ele não vai levar nada. Vai ficar para a filha. Se ela souber administrar bem, a empresa irá bem. Normalmente a terceira geração acaba com tudo. Os netos que não sofreram por aquilo, que não lutaram por aquilo, acontece o que aconteceu com os Matarazzo. Os Matarazzo hoje nem existem mais como conglomerado, porque a terceira e quarta gerações acabaram com a empresa. Nós não permanecemos sempre aqui, meus irmãos. Nós passamos. Saddam Hussein teve poder na mão, mas uma corda no pescoço tirou a sua vida. E ele acabou morto como aqueles que ele matou, e como todos os outros seres humanos que um dia vão morrer. Meus irmãos, nós precisamos cuidar da fundação, dos fundamentos da nossa casa. A casa aqui não é a parede, não é o prédio, não é a moradia. A casa é a nossa vida. Nós precisamos cuidar da nossa vida. E há coisas mais importantes para se cuidar do que a beleza estética. A beleza estética é bastante importante no momento em que você está numa fase romântica, no momento em que você está cuidando da sua aparência e tem uma idade relativa. Agora, a aparência saudável, cuidar do corpo, também é importante, isto sempre. Mas mais importante que cuidar da saúde e da beleza estética é cuidar da sua alma, porque um dia você terá um encontro com Deus. Fechará os seus olhos para este mundo e irá ver Deus.
E como é que você vai estar diante da presença de Deus? Construir a vida sob fundamentos sólidos faz com que se enfrentem crises e se vençam as crises. Uma pessoa que constrói a sua vida sobre o trabalho, não estou dizendo que deixe de ser trabalhadora, não, é trabalhadora, mas o trabalho é o Deus dela. No dia em que a aposentam, ela morre. Porque toda a razão da vida dela era o seu trabalho. Pessoas tremendamente ligadas à sua atividade, quando nós, na verdade, deveríamos ter o Senhor nosso Deus como centro da nossa vida. Os irmãos já perceberam que em todas as cidades mais antigas, existe uma igreja no centro do bairro e o bairro é construído em volta da igreja. Não é assim que funciona? Porque isso vem da Idade Média. Na Idade Média, a igreja, não estamos aqui a julgar se era boa ou era ruim, mas a igreja era o centro da vida de toda a sociedade. A sociedade vivia e tinha a igreja como centro. A hora era marcada na torre da igreja. A escola, muitas coisas da escola eram tidas dentro da igreja. A igreja tinha um grande efeito. O dia de descansar era o dia do Senhor, dia da igreja. Hoje, a igreja não tem sido o centro da vida da maioria das pessoas, mormente porque Jesus não tem sido mais o centro da vida das pessoas. A vida empresarial é mais importante, a vida romântica é mais importante, a vida olímpica é mais importante, a vida política é mais importante, a vida da diversão é mais importante. Então tudo gira em torno daquilo que eu caracterizo como centro da minha

minha vida, quando eu chegar ao dia derradeiro, eu estarei pronto. E não preciso chegar no dia derradeiro. Como diz a palavra de Deus, 1.000 cairão ao teu lado, 10.000 à tua direita, tu não serás atingido. Somente com os teus olhos contemplarás, Salmo de número 91. Sabe o que significa isto? Significa que para determinadas pessoas, se roubarem o carro dela, a vida acabou. Se a mãe desta pessoa morrer, a vida acabou. Se esta pessoa perder uma perna, ou perder a sua saúde, a vida acabou. Se ela perder o dinheiro, a vida acabou. Por quê? Porque perdeu o sustentáculo da vida. Mas quando nós fazemos de Deus a base sobre a qual construímos a nossa vida, nós dizemos como o apóstolo Paulo: aprendi a estar contente em toda e qualquer circunstância. Tendo dinheiro ou não tendo dinheiro, tendo saúde ou não tendo saúde, tendo tempo ou não tendo tempo, tendo emprego ou não tendo emprego, tendo casa ou não tendo casa, tendo família ou não tendo família, nada derruba aquele que constrói a sua vida em Deus. Nada é capaz de tirar a sua sede e vontade de viver e viver firme, porque a base da sua vida é Deus. Ele não se entristece ao ponto de estar acabado, porque Deus o restaura. Mas há certas pessoas que não são capazes disso e até se suicidam. Dias atrás, aquele rapaz entrou na casa da sua ex-companheira, ele, prisioneiro, que não voltou para a prisão com este famigerado indulto de Natal, entrou na casa da sua ex-companheira, fê-la de refém, porque a base da sua vida era a liberdade e o relacionamento. Meus irmãos, quando nós temos tirado de nós tantas coisas, nós aprendemos a viver mesmo sem essas coisas. E nós aprendemos que o fundamento da nossa vida não são as coisas. O fundamento de nossa vida não são as pessoas que estão ao nosso redor. Nós temos luz própria e força própria, porque dentro de nós brilha a luz de nosso Senhor Jesus Cristo, que disse: eu sou a luz do mundo, quem me segue não andará nas trevas, mas terá a luz da vida. Por isso nós somos capazes de, ao enfrentar uma provação, ao enfrentar uma perda, ao enfrentar uma crise, chegar ao fim desta crise e dizer: aguentei, porque o meu Deus supriu cada uma de minhas necessidades em Cristo Jesus. Richard Wurmbrun, nome difícil, mas de uma vida memorável, eu o conheci pessoalmente em 1982. E se existiu um santo de vida santa andando sobre a terra no tempo em que eu estou vivo, este homem foi Richard Wurmbrun. Ele escreveu um livro chamado Torturado por Amor a Cristo. Levado até a prisão, cortaram as solas dos seus pés sem anestesia, e diziam a ele: se você negar a Cristo, nós não faremos isso. Ele não negava. Abriam as suas unhas a sangue frio e colocavam fios de eletricidade, e diziam: se você negar a Cristo, nós paramos com isso. Ele não negava. Cortaram as pontas dos seus dedos em carne viva, a ponta da sua língua, e ele não negou a Cristo. Ele tinha o corpo perfeito, aprendeu
que a base da sua vida nem era o seu corpo.

0: era a sua fé. Quem tem a fé, tem tudo. Quem tem a fé, enfrenta o mundo. Quem tem a fé, remove montanhas. Quem tem a fé, transforma maldições em bênção. Quem tem a fé é capaz de enxergar, como José do Egito enxergou, numa crise, uma oportunidade. Venderam-no como escravo aos ismaelitas. Isto é bom ou é ruim? É péssimo. No entanto, através disto, ele foi para o Egito e lá se destacou como primeiro-ministro do Egito. E ele chega a dizer aos seus irmãos: não fiquem tristes, foi para a bênção e preservação que Deus permitiu que vocês fizessem isso. O crente é capaz de enxergar em cada crise uma vida nova, uma oportunidade para começar algo novo para o seu Deus. Ou para ter perseverança, pois o texto nos fala de uma tempestade que sobreveio sobre a casa, e ela, por estar fundamentada em rocha, a casa sofreu, mas não caiu. A casa somos nós. A rocha é a palavra de Deus. Quem está fundamentado na palavra de Deus também tem crises. Não pensem, os irmãos e os amigos, que ser cristão é um momento ou uma garantia de não se ter crise nenhuma ou de não se ter problema nenhum. Pelo contrário, no mundo tereis aflições, é o que diz a palavra de Deus. Mas tem uma coisa: vem a crise e ele persevera, vem a crise e ele continua. O crente que está fundamentado na rocha não fica a mudar o tempo inteiro de prioridades na sua vida. O adolescente é comum isto. E quem já passou da adolescência e continua assim, está precisando de tratamento. O adolescente hoje, você conversa com ele, ele diz assim: eu vou ser piloto de avião. Semana que vem você conversa, ele fala assim: eu vou ser engenheiro civil. Na outra você conversa com ele, ele fala assim: eu vou ser mergulhador. Na outra você conversa com ele, ele fala assim: eu vou ser agente secreto. Na outra você conversa com ele, ele fala: eu vou ser vadio. Ele escolhe cada semana uma coisa. Cada semana ele escolhe uma profissão ou uma atividade diferente. Há muitos de nós que estão sempre começando e nunca chegam a lugar algum. Na vida cristã, por exemplo, estão sempre prometendo a Deus tantas coisas. Estão sempre começando uma vida de consagração. Estão sempre pegando seus dons e talentos, dizendo: este ano eu oferecerei a Deus isto ou aquilo. Estão sempre sucumbindo. Não vão a parte alguma. Por quê? Porque sua casa, ao invés de estar construída sobre a rocha, está construída sobre a areia. É como a rua de Pinheiros construída sobre um buraco. Ela ria, ela cai. Só pode permanecer firme e fiel e continuamente perseverante quem de fato constrói a sua vida em algo que permanece para sempre. E o que permanece para sempre é a palavra de Deus. Jesus disse assim: se você ouvir o que eu falo e colocar em prática, você está construindo a sua casa sobre a rocha. É que nós somos tão emocionais, tão emotivos, latinos que somos, latino-americanos que somos, que nós achamos que o serviço para Deus tem que ser emocional, ou seja, eu vou precisar sentir para poder continuar. Quando eu não sinto, eu não continuo. Imagine os senhores, imagine as senhoras, se nós fôssemos trabalhadores latinos e emocionais. Amanhã eu não sinto vontade de trabalhar, então não vou. Bom, no fim do mês o meu patrão não sente vontade de pagar, então não paga. Já pensou que mundo caótico nós teríamos se vivêssemos num mundo profissional emocional? Mas aquele que constrói a sua vida sobre a areia movediça da vida espiritual faz isso no reino de Deus. Não tem perseverança. Não tem continuidade, não tem compromisso. E o compromisso é fundamental para nós provarmos que não somos fogo de palha e que não somos apenas uma linda cabana, uma linda tenda, nós somos uma casa muito bem fundamentada, muito bem colocada. Tive a oportunidade de entrar num museu cuja estrutura toda, exceto a pintura, o resto era tudo de mais ou menos 1.200 anos a construção. Como é que uma construção aguenta 1.200 anos de pé? Mas você olhava no chão, era pedra. Paredes de pedra. Aquilo lá, só com uma bomba mesmo para derrubar. Quantos terremotos não enfrentou? Estava lá firme. Assim é a vida do cristão que é praticante da palavra. Assim é a vida do membro da igreja que é praticante da palavra. Assim é a vida de uma pessoa que não faz de outras coisas o centro da sua existência, mas coloca Deus como princípio, o meio e o fim da razão do seu viver. Podem tirar tudo de você. Como disse Lutero na sua composição, quando ele construiu o hino Castelo Forte, na última estrofe, ele diz o seguinte: sim, que a palavra ficará, sabemos com certeza, e nada nos assustará com Cristo por defesa. Se temos de perder os filhos, bens, mulher, embora a vida vá, por nós Jesus está e dar-nos-á seu reino. Oh, que maravilha! Se você tiver de perder tudo por Jesus, você aceita? Eu me lembro que o pastor Davi Gomes, certa feita, disse numa das revistas da Mocidade Batista, na década de 80, arrependimento para os arrependidos. E é verdade. Se fosse feito um reapelo, será que você seria um dos que se reentregaria a Jesus? Se Jesus chegasse para você e dissesse assim: olha, você aceita perder o seu emprego? Você aceita perder a sua mulher? Você aceita perder o seu marido? Você aceita perder os seus filhos? Você aceita perder o seu conforto? Talvez nós diríamos como aquele rico, quando Jesus disse assim: vai, vende tudo, dá para os pobres, você vai ter um tesouro no céu, depois vem e me segue. Será que nós faríamos igual a ele? Ele disse assim: ah, então eu não quero. Nós talvez não dizemos isso com a boca, mas mostramos isso com a prática. É hora de mudar. É hora de nos arrependermos e dizermos: Senhor, por mais difícil que seja, quero construir a minha vida sobre a rocha da tua palavra. Não quero confiar na minha saúde, vou cuidar dela, mas não quero confiar nela. Não quero confiar na minha beleza estética, vou cuidar dela, mas ela não é a base ou prioridade da minha vida. Não vou confiar no meu patrão, quero ter confiança nele, quero fazer um bom trabalho na empresa, mas a minha confiança não está nele. Não vou confiar na minha memória, vou cuidar dela. Não vou confiar na minha sabedoria, vou procurar ser sábio, mas a minha confiança estrita, absoluta, vai estar na certeza de que tu estás comigo e de que se tudo acabar para mim, o Senhor não vai acabar, e o Senhor é o meu grande tesouro, porque eu sei em quem tenho crido, e estou bem certo que Ele é poderoso para guardar o meu depósito até o dia final, e poderei seguir a minha vida com coragem, com vitória, com graça, com poder. O irmão vai bem? Estou melhor do que mereço. O irmão está feliz? Com a graça do Senhor. O irmão está vencendo muito mais do que imaginei. E os problemas são menores do que o meu Deus. Com a graça do Senhor, seguirei avante, vencerei cada dia. E cada dia será melhor do que o anterior, porque o Senhor é quem me guarda, o Senhor é a base da minha vida. Eu construo a minha vida não num cristianismo xoxo, num cristianismo oco, como a rua de Pinheiros. Eu construo a minha vida não numa rua que é oca por baixo, mas numa rua que é rocha por baixo. O Senhor é a minha rocha, o Senhor é a minha sustentação, o Senhor é a graça da minha vida, e nele eu confiarei. Outras estações do metrô vão aparecer, outros buracos vão engolir, mas outros vão ser tão sólidos e firmes, que se Jesus não voltar logo, vão passar centenas de anos servindo, porque estão bem construídos e bem zelados. Esperamos que a rodovia dos imigrantes seja assim, a que desce para o litoral, quase que inteiramente feita em túneis, túneis tão bem feitos, que andam, rodam por baixo 3, 4 quilômetros dentro da montanha. Deus nos convida a construir assim, coisas que permanecem, coisas que aguentam, coisas que dão força. Você é chamado para ser modelo para a pessoa que está do seu lado. Se ela precisa de um modelo, você é chamado para ser este modelo. Modelo de firmeza, modelo de simpatia, modelo de entusiasmo, modelo de sair das crises, modelo de vencer os problemas. Você é um cartão de visitas dos céus. Está cumprindo seu papel? Ou você está oco? E está afundando num grande buraco. Eu quero orar por você. Quero convidar os amados irmãos queridos para baixar a sua cabeça, fechar os seus olhos e consultar o seu coração. A Bíblia chega a dizer o seguinte: sonda, meu Deus, e conhece o meu coração. Prova, meu Pai, e vê se há em mim algum caminho mau, e guia-me pelo caminho eterno. Pedir perdão é o começo. Senhor, tenho confiado em mim mesmo. Tenho feito de mim, da minha força, minha sabedoria, meus talentos, meus bens, meus amigos, meu patrimônio, meus planos, meus sonhos, tudo meu. Senhor, me ajuda a mudar o pronome pessoal aqui, seja do caso reto ou do caso oblíquo. Agora, Senhor, é tudo teu, teu plano, teu querer, teu caminho, tua vontade.
1: teu rumo, tua força, tua sabedoria, teu patrimônio. Sou teu, Senhor. Perdoa-me, porque eu tenho construído a minha casa sobre a areia movediça, a areia da falta de prática da palavra e das emoções que são tão instáveis. Perdoa-me, Senhor. Dá-me a tua mão, dá-me o teu plano, me dá a planta da casa nova que tu podes construir sobre ti mesmo para mim. Permite-me construir uma vida segundo a tua vontade, uma vida confiada em ti, uma vida que não cai, uma vida que permanece. Me ajuda. Alguém que quer orar assim essa noite, levanta a sua mão. Eu quero orar por você, pedir a Deus por você. Deus te abençoe.

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1: Teu grande nome eu quero enaltecer, e a teu Filho, o Senhor Jesus, que é meu Salvador e sábio guia, no meu caminho resplendente luz, teu Santo Espírito é a minha alegria, que a palavra à mente me traz, e além do entendimento me dá paz.
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Bom é render graças ao Senhor e cantar louvores ao teu nome, ó Altíssimo, anunciar de manhã a tua misericórdia e durante as noites a tua fidelidade, com instrumentos de 10 cordas, com saltério e com a solenidade da harpa. Pois me alegraste, Senhor, com os teus feitos, exultarei nas obras das tuas mãos. Quão grandes, Senhor, são as tuas obras! Os teus pensamentos, que profundos! O inepto não compreende, e o estulto não percebe isto. Ainda que os ímpios brotam como a erva, e florescem todos os que praticam a iniquidade, nada obstante serão destruídos para sempre. Tu, porém, Senhor, és o Altíssimo eternamente. Eis que os teus inimigos, Senhor, eis que os teus inimigos perecerão. Serão dispersos todos os que praticam a iniquidade. Porém, tu exaltas o meu poder como o do boi selvagem. Derramas sobre mim o óleo fresco. Os meus olhos veem com alegria os inimigos que me espreitam, e os meus ouvidos se satisfazem em ouvir dos malfeitores que contra mim se levantam. O justo florescerá como a palmeira, crescerá como o cedro no Líbano. Plantados na casa do Senhor, florescerão nos átrios do nosso Deus. Na velhice darão ainda frutos, serão cheios de seiva e de verdor, para anunciar que o Senhor é reto, Ele é a minha rocha, e nele não há injustiça. Salmo 92. 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

0: muda o meu coração. Realiza neste instante o divino milagre, o sublime transplante. Arranca do meu peito onde a maldade medra e onde o pecado habita o coração de pedra. E planta um coração que só amor encarne, um novo coração, um coração de carne. Muda o meu coração e que nem sombra ou tédio possam prejudicar o divino remédio que fixa em nosso corpo um novo coração. Afasta do meu ser o mal da rejeição e que o novo coração que me has de dar resista, seja tudo de mim, na luta e na conquista. Muda o meu coração no milagre da fé, como um dia mudaste o de Pedro, de André, de Bartolomeu, de Paulo, de João. Fixa dentro de mim um novo coração que só te saiba amar e ao próximo também, e que só tenha paz no caminho do bem. Queima o meu coração cheio de fantasias, como queimaste um dia os lábios de Isaías. Tira de novo, ó Mestre, a brasa da tenaz e põe dentro de mim um coração de paz, onde possas morar para sempre, Senhor, num abrigo de fé, numa casa de amor. Arranca o coração que envenena o meu peito com dúvida cruel e triste preconceito, e põe um coração com tuas próprias mãos, que a todos possa ver como amados irmãos. Que ele seja bondoso, amável, tolerante, na mudança eficaz do divino transplante. Muda o meu coração, transforma-o enquanto é cedo, e que o novo jamais sofra de angústia ou medo. Hoje, espontaneamente, humildemente, venho suplicar, modifica o coração que tenho. Não poderei viver sem essa operação. Ó divino pastor, muda o meu coração.
1: 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O verdadeiro batismo no Espírito. Eu, na verdade, vos batizo em água, na base do arrependimento. Mas aquele que vem após mim é mais poderoso do que eu, que nem sou digno de levar-lhe as alparcas. Ele vos batizará no Espírito Santo e em fogo. Mateus 3:11. João Batista continuou sua tarefa de preparar o caminho para a vinda de Jesus, e em todas as ocasiões preocupou-se em falar da superioridade de Jesus Cristo, o que fez também com relação ao batismo. O batismo com o Espírito Santo acontece no momento em que o pecador se arrepende e confessa a Cristo como seu Salvador. A própria conversão já é obra do Espírito, como diz Atos 11:17. De fato, os não-judeus receberam de Deus o mesmo dom que nós recebemos quando cremos no Senhor Jesus Cristo. E quem era eu para ir contra Deus? Bíblia na linguagem de hoje. E que ninguém pode dizer Jesus é Senhor, a não ser que seja guiado pelo Espírito Santo. 1 Coríntios 12:3b na Bíblia na linguagem de hoje. Walter Knight conta a história de um menino que acabara de aceitar a Cristo. O garoto então perguntou a seu pai: como vou crer no Espírito Santo se nunca o vi? O pai, que era eletricista, levou o filho até a casa das máquinas, onde estavam os geradores de energia. É daqui que vem a força que esquenta o nosso chuveiro, nos dá a luz. Não podemos ver a força, mas ela está nas máquinas e nos fios. Eu creio na eletricidade, concluiu o menino. Pois é, emendou o pai. Você crê nela, embora não a veja, porque vê o que ela faz. Assim também você pode crer no Espírito Santo, porque pode ver o que ele faz na vida das pessoas quando elas se entregam a Cristo e recebem o seu poder. Da coletânea de ilustrações. As obras do Espírito Santo são vistas em nós e através de nós? 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

Olá, aqui é o pastor Wagner Antônio de Araújo. Falaremos hoje sobre auxílio na angústia. Diz o Salmo 60, verso 11: Dá-nos auxílio na angústia, porque vão é o socorro do homem. O rei Davi atravessou muitas lutas em sua vida e aprendeu que a sua confiança deveria estar em Deus e não nos amigos que julgava ter. Como rei, seria fácil acreditar que um outro reino, com forte exército e um bom relacionamento, se tornasse a ajuda necessária em horas de crise. Contudo, Davi sabia que vão é o socorro do homem. Somente Deus poderia atendê-lo e conceder-lhe o socorro necessário. Nós também, quando estamos angustiados a enfrentar lutas e problemas, somos induzidos a confiar nos amigos. Ah, amigos que julgamos especiais, poderosos, influentes, em condições de nos estender a mão. Achamos que uma indicação dele abrirá as portas para o trabalho. Buscamos um político que advogue a nossa causa junto às autoridades. Confiamos num médico experiente, num parente bem situado socialmente, num conhecido de longa data. Quanta angústia acumulamos! Nas horas mais necessárias, os amigos desaparecem, os influentes nos abandonam, aqueles que poderiam nos indicar arrumam uma desculpa e os médicos se justificam dizendo: infelizmente, não saiu como gostaríamos, sentimos muito. Já dizia Deus através de Jeremias: assim diz o Senhor. Maldito o homem que confia no homem e faz da carne o seu braço e aparta o seu coração do Senhor. Jeremias 17, verso 5. Para Israel de outros tempos, o inimigo diz o seguinte sobre a suposta ajuda que o Egito lhes daria: eis que confias no Egito, aquele bordão de cana quebrada, o qual, se alguém lhe apoiar nele, lhe entrará pela mão e a furará. Assim é Faraó, rei do Egito, para com todos os que nele confiam. Isaías 36, verso 6. Quem espera dos homens a solução para suas crises, espera água de um poço seco ou milho de uma espiga mirrada. Só terá frustração. Devemos esperar em Deus, devemos fazer a nossa necessidade conhecida do Senhor através da oração em nome de Jesus e no poder do Espírito Santo. Deus nos socorrerá, Deus nos dará a resposta precisa e necessária. Nós até podemos desenvolver excelentes relacionamentos e ótimas amizades, mas não podemos transferir a nossa confiança em Deus, que tudo pode estar presente, para os amigos, que nem sempre podem ou nem sempre estão dispostos a nos auxiliar na hora da necessidade. Deus é o nosso amparo, socorro bem presente na hora da angústia. Assim, não esperaremos demais dos outros e manteremos a nossa fé no único que pode nos conduzir à vitória e à felicidade, lançando sobre ele toda a vossa ansiedade, porque ele tem cuidado de vós. 1 Pedro 5, 7. Que Deus nos abençoe. Amém.

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Acabamos de apresentar com Feliciano Amaral, Louvores do Coração. 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

0: Bom dia, Nuno.
1: Olá, David, estás bom?
0: Está tudo bem, e contigo?
1: Pela graça de Deus, vou indo.
0: Então, neste programa de hoje, vamos falar, especialmente vamos concentrar mais num versículo, que vai ser em Romanos 8:31. E o que é que diz esse versículo, Nuno?
1: Se Deus é por nós, quem será contra nós? Iremos começar com um pequeno exemplo, uma pequena história que encontramos num devocional que nós lemos diariamente e gostávamos de compartilhar com vocês. Espero que compreendam.
0: Esta história fala-nos acerca de um jovem que era crente e estava a trabalhar no seu primeiro emprego. E ele estava a trabalhar no turno da noite, era numa linha de montagem, numa fábrica de frigoríficos. Pronto, estava a tentar ganhar dinheiro para depois poder gastá-lo na escola bíblica, para poder trabalhar com mais pessoas na escola onde se ensinam as pessoas aquilo que a Bíblia diz. As pessoas com quem ele trabalhava eram más, eram grosseiras com ele, e ele era ridicularizado por ser um cristão.
1: E isso acontece muito ainda hoje, quando nós somos cristãos e as pessoas não aceitam?
0: Exatamente, somos muitas vezes, as pessoas que se afirmam cristãs e que praticam aquilo que a Bíblia diz, são muitas das vezes, no trabalho ou
1: exatamente,
0: na rua, são criticadas por aquilo que fazem.
1: Criticam-nos e põem-nos à prova.
0: Exato, por exemplo, uma pessoa que leva a Bíblia mesmo a peito e siga mesmo aquilo, não vai mentir, não vai fazer mal às pessoas e por vezes, pronto, aquelas mentirinhas saem sempre bem. Mas uma pessoa que é crente não as pode fazer. E uma pessoa que esteja ao pé dela a ver aquilo e, tu nunca mentes, nunca não sei o quê, e a pessoa vai se sentir um bocado mal.
1: E por vezes acabam por nos excluir dos próprios grupos de Fabris e dos próprios grupos de trabalho.
0: E ficam um bocado isolados. Então, mas continuamos a história, que é o que vai mais ou menos acontecer a este rapaz. A perseguição acontecia a todos os intervalos e tornava-se gradualmente mais incidente. Uma noite foi pior de todas as outras. As pessoas começaram-se a rir dele, blasfemando e zombando de Jesus. Começavam a dizer que Jesus era... Pronto, começavam a dizer coisas mais acerca de Jesus, algo que ele não gostava. Ele estava mesmo pronto a desistir daquele trabalho. Então, um homem mais velho, sentado no fundo de uma sala, disse, basta, encontre outra pessoa para atormentar. Imediatamente, toda a gente se retirou daquela sala, ficando só o velho e ele. Mais tarde, o colega mais velho disse ao jovem, reparei que estavas a passar um mau bocado e queria que soubesses que estava do teu lado.
1: Exatamente, por vezes, quando nós menos esperamos, Deus envia sempre alguém para o nosso auxílio, como já aconteceu comigo e com algumas pessoas. Quando nós estamos a tentar transmitir o nosso testemunho, o nosso próprio testemunho, por vezes as pessoas mais velhas, que estão mais sensíveis e mais receptivas, acabam por perceber que nós somos realmente verdadeiros, somos realmente verdadeiros testemunhos, e chegam a um ponto que também ficam fartas de tanta acusação e tanta hipocrisia das pessoas.
0: As pessoas mais velhas, temos de reparar que têm mais experiência. Se têm mais experiência na vida é porque já sabem mais coisas do que os jovens. E ao saberem mais coisas, sabem também que aquilo que as pessoas fazem, pessoas que são crentes, que aquilo que elas fazem é realmente o que é certo e que é realmente aquilo mais correto de se fazer. Esta mensagem agora é para algum crente que possa estar a passar a mesma coisa que este jovem passou.
1: As tribulações
0: exatamente
1: diárias.
0: Se estás a enfrentar isso sozinho, se estás a enfrentar sozinho os outros que não conhecem a Deus, parece que Satanás está a vencer, mas atenção, isso parece, não está. O Senhor pode enviar um crente amigo para ficar contigo. Mas mesmo que ele não o faça, podes estar confiante que ele está do teu lado.
1: Exatamente, nunca estás só. E sempre que sentires apertado, sempre que sentires mais aflito, sai dessa situação, vai nem que seja uma casa de banho, um lugar isolado, ora que Deus está sempre contigo, Jesus está sempre do teu lado, para o que der e para o que vier.
0: E não te esqueças que Deus enviou um filho, e esse filho morreu por ti, morreu por mim, morreu por Nuno, morreu por todos vocês que nos estão a ver neste momento. Morreu numa cruz, uma morte muito terrível, e tu nunca poderás ser separado do seu amor e cuidado. Com confiança podes dizer agora, se Deus é por nós, quem será contra nós?
1: Iremos ouvir uma banda norte-americana, Jars of Clay, a música intitulada He, que significa Ele. Espero que gostem.

0: A música deste grupo fala-nos que Deus está connosco, Ele protege-nos, Ele habita sempre do nosso lado e para onde quer que nós vamos, Ele está sempre connosco.
1: E agora o Nuno tem aqui um comunicado a fazer-vos. Algumas pessoas podem achar estranho, porque se calhar vão pensar que este programa era para vocês ouvirem na semana passada. Mas ouçam primeiro o comunicado que ele tem a dizer.
0: Como muito poucos sabem, ou alguns sabem, o nosso Dia das Mães é sempre celebrado no segundo domingo de maio.
1: A maior parte das pessoas pode pensar, porquê que a nossa igreja celebra o Dia das Mães no segundo domingo de maio? É assim, em Portugal é um dos poucos países que celebra o Dia da Mãe no dia em que celebra. Porque Portugal, como sendo um país tradicionalmente católico, adotou um dia de uma santa, que eu não vos posso dizer qual é porque não me lembro o nome, mas esse dia dessa santa foi transformado no Dia da Mãe, porque o Dia da Mãe, na maioria das igrejas de todo o mundo, é comemorado no segundo domingo de maio, não no primeiro. Daí a nossa igreja comemorar no segundo dia.
0: Exatamente. Portanto, no domingo, dia 11 de maio, começa às 11 horas, acaba ao meio-dia e meia. Venha, traga uma flor. Se tiver mãe, traga uma flor colorida. Se a sua mãe já partiu para a eternidade, traga uma flor branca.
1: Agora vamos ouvir mais uma música. Nos irmãos nossos africanos. A maior parte das pessoas pode não estar habituada
0: a ouvir. São de Lisboa.
1: Exatamente, são de Lisboa. São africanos, mas estão agora numa igreja também da Batista em Lisboa, na terceira igreja Batista de Lisboa.
0: O grupo chama-se
1: Coral Bênção.
0: Esta música vem do fundo do coração, é mesmo de louvor a Deus.

0: Espero que então passem um bom dia. Esta foi a nossa mensagem de hoje.
1: Exato. Tchau, David.
0: Adeus, Nuno.
1: Espero que Deus vos abençoe o resto deste dia e a semana. E apareçam. Apareçam para ver o nosso Dia das Mães.
0: É óbvio que são todos bem-vindos.
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Olhar o céu e ver esta beleza sem nela ver escrita a poesia. Eu sei, acabo por me repetir, com fotos e palavras do sol pôr. Mas sou assim, é este o meu sentir, brotando em gratidão ao Criador. Muito obrigada, Senhor nosso Deus, por tudo o que nos dás dia após dia. De tua beleza revestida.

iniquidade, pois eles dentro em breve definharão como a relva e murcharão como a erva verde. Confia no Senhor e faze o bem. Habita na terra e alimenta-te da verdade. Agrada-te do Senhor e Ele satisfará os desejos do teu coração. Entrega o teu caminho ao Senhor, confia nele, e o mais Ele fará. Fará sobressair a tua justiça como a luz e o teu direito como o sol ao meio-dia. Descansa no Senhor e espera nele. Não te irrites por causa do homem que prospera em seu caminho, por causa do que leva a cabo os seus maus desígnios. Deixa a ira, abandona o furor. Não te impacientes, certamente isso acabará mal, porque os malfeitores serão exterminados, mas os que esperam no Senhor possuirão a terra. Mais um pouco de tempo e já não existirá o ímpio. Procurarás o seu lugar e não o acharás. Mas os mansos herdarão a terra e se deleitarão na abundância de paz. Trama o ímpio contra o justo e contra ele ringe os dentes. Rir-se-á dele o Senhor, pois vê estar se aproximando o seu dia. Os ímpios arrancam da espada e distendem o arco para abater o pobre e necessitado, para matar os que trilham o reto caminho. A sua espada, porém, lhes traspassará o próprio coração, e os seus arcos serão espedaçados. Mais vale o pouco do justo que a abundância de muitos ímpios, pois os braços dos ímpios serão quebrados, mas os justos o Senhor os sustém. O Senhor conhece os dias dos íntegros, a herança deles permanecerá para sempre. Não serão envergonhados nos dias do mal e nos dias da fome se fartarão. Os ímpios, no entanto, perecerão, e os inimigos do Senhor serão como o viço das pastagens, serão aniquilados e se desfarão em fumaça. O ímpio pede emprestado e não paga, o justo, porém, se compadece e dá. Aqueles a quem o Senhor abençoa possuirão a terra, e serão exterminados aqueles a quem amaldiçoa. O Senhor firma os passos do homem bom, e no seu caminho se compraz. Se cair, não ficará prostrado, porque o Senhor o segura pela mão. Fui moço e já agora sou velho, porém jamais vi o justo desamparado, nem a sua descendência a mendigar o pão. É sempre compassivo e empresta, e a sua descendência será uma bênção. Aparta-te do mal e faze o bem, e será perpétua a tua morada. Pois o Senhor ama a justiça e não desampara os seus santos. Serão preservados para sempre, mas a descendência dos ímpios será exterminada. Os justos herdarão a terra e nela habitarão para sempre. A boca do justo profere a sabedoria, e a sua língua fala o que é justo. No coração tem ele a lei do seu Deus, os seus passos não vacilarão. O perverso espreita o justo e procura tirar-lhe a vida, mas o Senhor não o deixará nas suas mãos, nem o condenará quando for julgado. Espera no Senhor, segue o seu caminho, e ele te exaltará para possuíres a terra. Presenciarás isso quando os ímpios forem exterminados. Vi um ímpio prepotente a expandir-se qual cedro do Líbano. Passei, e eis que desaparecera. Procurei-o, e já não foi encontrado. Observa o homem íntegro, e atenta no que é reto, porquanto o homem de paz terá posteridade. Quanto aos transgressores, serão a uma destruídos. A descendência dos ímpios será exterminada. Vem do Senhor a salvação dos justos. Ele é a sua fortaleza no dia da tribulação. O Senhor os ajuda e os livra. Livra-os dos ímpios e os salva, porque nele buscam refúgio. Salmo número 37. 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

redenção. Sua tragédia foi a de muitas. Alguém falou, mentiu, jurou. Ingênua e crédula acreditou, caiu. Queda grande, imensa, que cavou um abismo entre ela e o lar, a família e o próprio Deus. Perdeu a pureza, a crença, o nome, tudo. Só lhe resta o corpo. Corpo escravizado que oferece em troca de pão, agasalho, ornamento. Só e cheia de ódio, arrasta pelas ruas o seu destino sem piedade, sua revolta sem cura, seu desespero sem nome. Eis o que resta de uma alegre menina, o rótulo que humilha. Pecadora. Mas um dia, ela ouviu falar dele, falaram-lhe dele, e no fundo de sua alma começou a brotar uma esperança, tímida esperança com gosto de passado feliz. Uma estranha força impulsiona. Sabe que se o encontrar haverá um milagre. E sem que o veja, ela o amou. Como nunca, como a ninguém, como só pode ser amado um Deus. Numa vontade desconhecida de dar-se, de oferecer a própria vida, vende os seus enfeites e compra um vaso de unguento, perfume precioso que lhe custa a última moeda. Chega até ele, todos se afastam, só ele olha com ternura imensa, com piedade infinita. Diante deste olhar, seus joelhos se dobram e as lágrimas correm. Transbordam de um coração quebrantado e lavam os pés do mestre. Quebra o vaso, derrama-lhe nos pés um unguento todo até a última gota. Como sua alma, confissão feito gesto, adoração feito poesia. Sua profissão de fé, a quem muito ama, muito se perdoa. Era um milagre, o rótulo se apaga, está salva, leve, pura como uma criança. Eis a história, a sublime história da redenção. Em sua queda, sua miséria, esta mulher sem nome foi um símbolo. Símbolo da humanidade perdida que lá no Éden ouviu, acreditou e caiu. Queda grande, imensa, que cavou um abismo entre ela e o seu Deus e que continuou de pecado em pecado, de queda em queda, a sua degradação. Identifica-te com a pecadora. Sente o peso da tua culpa, a imensidade da tua miséria e volta ao único que não condena. Derrama seus pés à tua alma e ouve a voz que abençoa e transforma. Vai em paz, a tua fé te salvou.

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1: Preso injustamente. Mas o tetrarca Herodes, sendo repreendido por ele, João Batista, por causa de Herodias, mulher de seu irmão, e por todas as maldades que havia feito, acrescentou a todas elas ainda esta, a de encerrar João no cárcere. Lucas 3, versos 19 e 20. Muitas pessoas já leram, ou pelo menos ouviram falar, do livro O Peregrino, joia da literatura cristã. Esse livro foi escrito por João Bunyan, enquanto estava preso. Por quê? Porque insistia em pregar o Evangelho. Era tudo o que fazia e queria fazer. Sentenciado à prisão, só seria libertado se deixasse de uma vez por todas de pregar a fé cristã. E ainda com a ameaça de ser banido do reino da Inglaterra. Sabe qual foi a sua resposta? Se eu saísse da prisão hoje, pregaria amanhã com o auxílio de Deus. Os pioneiros da evangelização no Brasil também sofreram muitas injustiças. Foram apedrejados e até presos só por pregarem o Evangelho da Graça, falando em nome de Deus. Herodes foi um desses ímpios e se juntou com mulheres também ímpias, corruptas, sem o temor de Deus. João, o Batista, foi vítima dessa impiedade por falar em nome de Deus, condenando o pecado. Ainda hoje, cristãos são injustiçados por falarem de Jesus. Basta lermos notícias missionárias e saberemos o quanto de injustiça está acontecendo no mundo com os pregadores do Evangelho. Oremos por eles.
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Sabem, as nossas meditações têm sido estruturadas nos ricos consolos divinos encontrados no livro dos Salmos. Estes eram os cânticos dos filhos de Israel e continuam a ser o cântico da alma de todos os crentes em todos os tempos. Focalizaremos a nossa atenção na frase que está no Salmo 120, versículo 1. Na minha angústia, clamo ao Senhor e Ele me ouve. Eu estava no aeroporto aguardando a chegada de minha esposa. De repente, na sala internacional, uma mulher, em pranto, desesperada, revê os filhos e chora. Chora copiosamente. Pelo que entendi, viera para o sepultamento de alguém que lhe era muito caro. Estava angustiada, sua alma estava ferida. Ela chorou e nós também. Quantas angústias atravessam a nossa existência? A angústia por um amor que termina, por um casamento que se destrói, por um amigo que parte, por um emprego que se perde, por um curso onde não se obtém a aprovação, por um bem roubado. Quantos pais choram as más decisões de seus filhos? Tanto lutaram, tanto se esforçaram e agora estão ali num velório coletivo onde o filho foi morto numa chacina onde os culpados jamais serão condenados. Aquela esposa, fiel e solidária, tanto ajudou o esposo em sua carreira, em seus estudos, e agora é trocada sem dó e nem piedade por uma colega dele, uma moça nova, sem escrúpulos e sem compaixão. O autor do Salmo não diz que não tinha angústia, pelo contrário, diz que as angústias lhe eram comuns. Há quem pregue que o crente não tem problemas e não chora. Mentira! O crente geme e chora. Porém, com uma diferença, ele é ouvido por Deus. Isto significa que Deus está atento e sabe até onde esse sofrimento pode durar. Não veio sobre vós tentação senão humana, mas fiel é Deus, que não vos deixará tentar acima do que podeis. Antes, com a tentação, dará também o escape, para que a possais suportar. 1 Coríntios capítulo 10, verso 13. Cristo também sabe o que é angústia. O seu grito na cruz prova isso. E perto da hora nona, exclamou Jesus em alta voz, dizendo: Deus meu, Deus meu, por que me desamparaste? Mateus 27, 46. A nossa certeza é de que nenhuma angústia que possamos passar será eterna ou comparável ao prazer da vida no céu. Porque para mim, tenho por certo que as aflições desse tempo presente não são para se comparar com a glória que em nós há de ser revelada. Romanos capítulo 8, verso 18. Assim, temos certeza de que Deus está atento à nossa angústia, nos livrará delas no fim das provações e no porvir nos dará a vida eterna e santo contentamento. Aleluia! Que Deus nos abençoe. Amém!

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de Maria Arlete Pereira de Abreu Bastos, aceita, Senhor, a minha gratidão. Ó meu Senhor, aceita a gratidão pelo Teu Filho aqui vir encarnar, para prover graciosa salvação a todo aquele que o queira aceitar. Como bebé humano aqui nasceu, cresceu, a boa nova ensinou, como estava predito ele sofreu a morte e no seu sangue nos salvou. Na sua vinda alegria houve nos céus, exércitos celestiais a Deus louvando e glórias entoando ao Senhor, boa vontade aos homens proclamando. E porque o menino nos nasceu, para o seu povo o presente real, pois Deus o Pai um filho se nos deu, em gratidão celebra o seu Natal. Com singeleza e santa alegria, Jesus é o presente celestial, meu pão e minha luz em cada dia, e não somente em dia de Natal.

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1: Aleluia! E nós podemos expressar todo o carinho, todo o amor que foi ministrado às nossas vidas pelo Senhor. A sua palavra diz que Ele tirou de nós o coração de pedra, nos deu um novo coração e colocou dentro de nós o Seu Espírito. E nós podemos, como irmãos, expressar todo o calor, abençoando a vida uns dos outros como uma grande família de Deus.

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1: Deus nos ama. Diz o apóstolo Paulo que Deus prova seu amor para conosco em que Cristo morreu por nós quando nós ainda éramos pecadores. O amor é uma das maiores necessidades para todo ser humano ser feliz. Mas ninguém pode ser feliz quando ama uma pessoa e não é correspondida. Jesus perguntou ao apóstolo Pedro depois de sua ressurreição: Pedro, tu me amas mais do que estes? E Pedro respondeu que sim, que ele amava Jesus. Que prova Pedro poderia dar a Jesus do seu amor para com ele? A prova seria ele se entregar de corpo e alma para apacentar o seu rebanho, o rebanho de Deus. Mas para fazer isto, seria necessário ele se

desvencilhar dos compromissos que o prendiam ainda a esta vida secular. Ele disse aos companheiros que iria pescar. Também eles disseram, nós vamos pescar com você. Mas vejam bem, o apóstolo Pedro frequentou a escola de Jesus durante 3 anos, se preparando para o apostolado, e agora que Jesus morreu e vai para os céus de volta, deixando-lhes uma missão gloriosa de continuar a sua obra, Pedro disse que vai pescar. Mas que provas daria Pedro a Jesus para que pudesse provar seu amor? Seria deixar tudo, deixar a pescaria, deixar as redes, os barcos e seguir a Jesus pregando a sua palavra, apacentando o seu rebanho. Isto implica que o pregador, que o apóstolo, que o pastor deixe as coisas seculares da vida para poder dedicar-se inteiramente ao Senhor. O que foi que aconteceu com Jesus? Jesus provou seu amor para conosco como? Deixou o reino celestial, deixou tudo lá, deixou a glória e veio ao mundo para enfrentar os problemas nossos e sofreu numa cruz ignominiosa, foi morto, foi desprezado, mas cumpriu a sua missão. Ele prova seu amor para conosco. Quem de nós daria, por exemplo, seu filho para morrer, ser sacrificado por amor a outras pessoas? Cremos que ninguém faria isto, mas ele fez. Deus provou, Deus mandou Jesus. Jesus era filho de Deus e veio ao mundo para provar o seu amor para conosco. Ele morreu, ele ressuscitou, ele foi para o céu, mas deixou mandamentos para nós e aguarda que todos nós, nesse mundo, amemos a Jesus. Que coloquemos a nossa vida inteiramente à disposição dele, sem nenhuma reserva para nós mesmos. Que amemos a Jesus de todo o coração. Que o nosso coração seja inflamado de ardor evangelístico, de ardor pela causa de Cristo. Sejamos apaixonados por Jesus, porque ele quer prova de nós. O apóstolo Paulo diz que o amor não seja fingido. É possível que muita gente que diz amar a Jesus não esteja provando o seu amor. É apenas um amor fingido. Deus não quer isto. Deus quer um amor verdadeiro. Quer prova. Você, amigo Rádio 20, ama Jesus? Que provas você dá do seu amor que você diz possuir por ele? Que provas você dá? Pense nisto. Resolve de hoje em diante mudar de vida e que ele, Jesus, possa abençoá-lo.

0: louvamos, Senhor, Deus e Pai Celestial, nós te bendizemos, porque Tu és um Deus maravilhoso, Tu provaste o Teu amor para conosco, e Tu queres de nós também provas. Senhor, nós queremos dar-te provas do nosso amor. Ajuda-nos, ó Deus, para que o nosso amor cresça por Ti, e que a nossa fé também seja aumentada, e que sejamos uma bênção na Tua causa. Rogamos-te também por todos os nossos ouvintes, que de igual maneira, Senhor, alcancem do Senhor essa bênção, esse privilégio de servi-lo de coração, de amá-lo e de provar o seu amor. Porque pedimos em nome de Jesus. Amém.
1: Estamos chegando assim ao término do programa de hoje, prometendo voltar amanhã, querendo Deus. Nossos trabalhos são realizados todas as quartas-feiras e domingos às 20 horas, e ainda aos domingos de manhã, 9 horas, culto e doutrinamento, e às 10 horas, escola bíblica dominical, com classes para crianças, adolescentes, jovens e adultos, e todos os nossos ouvintes são bem-vindos. Venham aprender mais da palavra de Deus conosco e assim poder ter uma vida de paz e comunhão com Jesus, nosso Salvador. E se você, dileto ouvinte, deseja cópia de mensagens, escreva-nos solicitando-nos e com máximo prazer o atenderemos. Gratos pela sua preciosa atenção dispensada, um bom dia na paz de Cristo Jesus, nosso Salvador e Mestre. Elzira Fernandes de Agove.
0: E pastor Timofei Diakov, amigo Rádio 20, para você um bom dia, na paz de Cristo, esperança nossa, que Ele, Jesus, enriqueça a sua vida e que você o ame de todo o coração.
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0: De Maria Arlete Pereira de Abreu Bastos, Meditação. Desde criança fico embevecida, olhando a natureza que me cerca, sempre presente em toda a minha vida, e não olho por olhar, e estou desperta. E analiso cada pormenor, aqui um galho ou folha recortada, nos matizados campos cada flor, com as formas e cores, fico encantada. Tudo me leva mais perto de Deus. Sua diversidade e perfeição são qual colírio para os olhos meus e o meu peito arde em gratidão. Tudo o que existe foi por Deus criado. Mar, terra, céus, espécies em profusão. Por fim, o homem foi por Deus formado para cuidar de toda a criação. Tudo era muito bom quando criado. Aí, o homem quis ser como Deus. Desobedeceu e entrou o pecado, e desde aí, pelos desmandos seus, o muito bom foi para sempre afetado. Trágico foi, trágico ainda é, se nas trevas ficarmos sem ter luz. Mas se em Jesus tivermos nossa fé, teremos paz com Deus por sua cruz. Arrependidos, há que o passo dar, crendo que o sacrifício de Jesus suficiente é para nos salvar e transportar das trevas para a luz.
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Falada da menina sem nome. Magrinha, sem nome, vestida de trapos, lá vai pela rua a menina sem lar. Os pés sem sapatos, os olhos sem brilho e no coração vontade de amar. Menina sem dono, com fome, com frio, arrasta nas ruas sua sorte sem dó, perguntando à vida por quê, sem resposta. Se mamãe era boa, por que fiquei só? Num tempo bem longe, perdido no tempo, tinha uma casa de flor na janela. Lá dentro era quente, bonito e alegre. Papai era forte, brincava com ela. Um dia a desgraça bateu lá na porta. Numa noite fria, papai foi embora. Por onde saiu, entrou a tristeza. Entrou a pobreza que estava lá fora. Nunca mais a tristeza deixou sua casa. Mamãe trabalhava mais não poder. A flor da janela murchou sem ruído. Tudo foi vendido para ter que comer. Mamãe, que era forte, era jovem e bela, como a flor da janela, começou a murchar. E numa noite fria, chamando a filhinha, trocou esta terra por outro lugar. Então a menina saiu pela rua, puxando a saudade em vez de brinquedo, a pedir um pão, ora chorar de frio, num mundo tão vazio, fugindo de medo. De medo dos guardas, de medo do mundo, de medo da vida, de medo de tudo. Chamando mamãe, baixinho, bem baixinho, sentindo no peito a saudade doída. Vontade de ir-se sem saber para onde, fugir desta fome, do frio, da dor. Encontrar um cantinho onde haja alegria, boneca de pano, um resto de amor. Dá a criança sozinha no mundo, que foge de tudo e suplica em vão, um pouco de afeto, um lar, um carinho, um reto caminho, o teu coração.

0: sacrifício venho recordar. A angústia, o escárnio e a dor que padeceste para nos resgatar. Não posso ignorar, Senhor Jesus, Deus com o Pai e homem encarnado, que o que te segurou naquela cruz não foram pregos, foi nosso pecado. Também por mim, afronta e dor sofreste, pagando um preço que eu não podia. Pelos pecadores a tua vida deste, foi de dor e de trevas esse dia. Mas garantiste, está consumado, ressuscitaste, estás com o Pai na glória, vazio foi o túmulo encontrado, eis a certeza da tua vitória.
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2: Preso injustamente. Mas o tetrarca Herodes, sendo repreendido por ele, João Batista, por causa de Herodias, mulher de seu irmão, e por todas as maldades que havia feito, acrescentou a todas elas ainda esta, a de encerrar João no cárcere. Lucas 3, versos 19 e 20. Muitas pessoas já leram ou pelo menos ouviram falar do livro O Peregrino, joia da literatura cristã. Esse livro foi escrito por João Bunyan enquanto estava preso. Por quê? Porque insistia em pregar o Evangelho. Era tudo o que fazia e queria fazer. Sentenciado à prisão, só seria libertado se deixasse de uma vez por todas de pregar a fé cristã. E ainda com a ameaça de ser banido do reino da Inglaterra. Sabe qual foi a sua resposta? Se eu saísse da prisão hoje, pregaria amanhã com o auxílio de Deus. Os pioneiros da evangelização no Brasil também sofreram muitas injustiças. Foram apedrejados e até presos só por pregarem o Evangelho da Graça, falando em nome de Deus. Herodes foi um desses ímpios e se juntou com mulheres também ímpias, corruptas, sem o temor de Deus. João, o Batista, foi vítima dessa impiedade por falar em nome de Deus, condenando o pecado. Ainda hoje, cristãos são injustiçados por falarem de Jesus. Basta lermos notícias missionárias e saberemos o quanto de injustiça está acontecendo no mundo com os pregadores do Evangelho. Oremos por eles.
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capítulo 19. Êxodo capítulo 19. Eu vou fazer a leitura só de um versículo e eu destaco só o começo desse versículo. Não é que vou usar texto com pretexto fora de contexto. É que ele inspira o tema daquilo que o Espírito Santo assentou em meu coração para repartir com os irmãos, se eu conseguir chegar até o final com a graça dele. Serginho, senta aqui comigo, faz favor. Êxodo 19, verso 3. Subiu Moisés a Deus, e do monte o Senhor o chamou e lhe disse: assim falarás à casa de Jacó e anunciarás aos filhos de Israel. Quero destacar o começo do versículo. Subiu Moisés a Deus e do monte o Senhor o chamou. Oremos. Bendito Deus, que privilégio ser chamado por ti, ouvir o nosso nome pronunciado pelos teus lábios. Oh, dá-nos esta graça de quando se fizer chamada, o nosso nome ser citado. Oh, Deus, queremos ser conhecidos no céu, conhecidos pelas nossas orações, conhecidos pela nossa fidelidade, conhecidos pela nossa dedicação e quebrantamento, conhecidos pela maneira com que o teu Espírito Santo nos usa. Em nome de Jesus, amém. Houve tempo na década de 80 em que orar no monte era moda. Quisera Deus que as pessoas que iam aos montes para orar, de fato levassem em seu coração o verdadeiro monte do qual o Espírito Santo nos chama. Muitas vezes, se está num monte geograficamente, se está no monte num determinado local, mas o coração está longe de um verdadeiro encontro com Deus. Orar no monte. Moisés foi chamado por Deus para ir ao monte. E o apóstolo Paulo chega a dizer que tudo quanto está escrito para o nosso proveito está escrito. Oh, meus irmãos, quem já subiu montanhas sabe da dificuldade que é subir um monte. Não estou dizendo subir com um carro, com um Peugeot, um Fusca, uma troller. Não estou dizendo para subir com isso, não. Estou dizendo para subir com as pernas e com os pés. Subida longa, íngreme, cheia de obstáculos. Às vezes nós levamos a tiracolo sacolas de bolinho, né, de café com leite. O meu pai era o tipo que todas as vezes que saía para passear, gostava de passear de carro, ele não considerava aquilo um passeio se não parasse no mato, se não abrisse a sua bolsa, tirasse a garrafa térmica e tomasse um café com leite e comesse um bauru. Aquilo era um passeio. Se não tivesse isso, não era passeio. Para o meu pai era assim. Ele ia com seu embornar para tudo quanto era canto, e a minha mãe preparava direitinho lá o lanchinho dele. Quando nós íamos juntos, tínhamos que comer também, senão não era passeio.
Só que nessa montanha está pesado levar lanche, levar garrafa térmica, levar radinho de pilha. Agora não é radinho de pilha, né? É bichinho virtual. Levar esses equipamentos, levar MP3, MP4, MP10. Quando nós vamos subir uma montanha íngreme, coisas começam a acontecer. Suponhamos que esta montanha que estamos a subir esteja bem no pé de um mercado. Gente entrando, gente saindo, gente vendendo nas barraquinhas e aquela conversa, todo mundo falando ao mesmo tempo. Imaginem, irmãos, as ruas, aqueles calçadões, gente por todo lado, véspera de Natal, todo mundo andando, todo mundo se batendo, todo mundo gritando, todo mundo querendo vender e todo mundo querendo comprar. Aquele burburinho. Mas à medida com que eu subo a montanha, eu passo a não escutar mais aquele burburinho. O burburinho ficou lá para baixo. Os sons que eu ouço agora são outros. Quando a gente sobe o Pico do Jaraguá, a gente percebe bem isso. Lá embaixo, o bairro do Jaraguá, é bem habitado, muita gente, tem o parque, muita conversa. Mas quando você entra na estrada e vai no meio da floresta e começa a rodar a montanha, os sons são outros. Quais são os sons que se escuta? Quais são os sons? Hã? Os pássaros, o que mais? Tem ninguém aqui que conhece mata, né? Cigarra, né? Barulho de folhas sendo mexidas, o vento chacoalhando aquelas coisas, às vezes fruta que cai e estoura. Os sons são outros. E a gente chega a dizer o seguinte: nossa, que paz estamos sentindo aqui. Mas não acabou a subida. Só está começando. E lá vamos nós, subindo e subindo. O canal Discovery faz uma série de equipes que sobem essas montanhas enormes, Monte Ararat e outras, para conseguir o objetivo de chegar no topo. Chega um determinado momento da subida da montanha em que eles ficam como eu estou agora, sem ar. Porque o ar é rarefeito, ou seja, não tem todo o oxigênio que nós temos aqui embaixo para respirar. Quando estamos numa certa medida, o ar é rarefeito, não tem tanto ar, você precisa respirar mais para poder entrar mais oxigênio, e você cansa mais, e por cansar mais também, aquele lugar é um lugar frio, vai abaixando a temperatura conforme você vai subindo, e você vai perdendo o seu contato com aquele burburinho do pé do monte. Mas você tem que subir, você tem um encontro lá em cima, e você cansado naquela trilha cheia de obstáculos, percebe que ainda tem coisas que estão lhe atrapalhando e agora estão pesando mesmo. Talvez você tenha colocado algumas ferramentas que você viu aqui, não vai precisar tanto, então tem que deixá-las no caminho. Não vai dar para levá-las. Você está com filmadora, câmera de vídeo, máquina fotográfica, laptop, tudo pendurado, e não está conseguindo subir. E você tem que tomar uma decisão: ou desce, ou como diz lá o gaúcho, né? Ou troteia ou sai da estrada. Ou melhor, ou você vai ou volta. Parado ali você não pode ficar. Então você toma a decisão de deixar aquelas coisas no primeiro lugar onde pode fazê-lo
e vai subindo. Você não ouve mais os pássaros. Você ouve um ou outro que estão a voar longe. Você escuta mais fácil o ronco dos aviões que estão lá na altura de cruzeiro. Você escuta, agora você escuta. Às vezes, quando nós estamos aqui, nós só vemos o rastro, mas nada ouvimos, porque o som não chega aqui. Só que lá onde eu já estou a escutar aquele som. Mas eu vou subindo, e eu vou ficando cansado. Mas eu chego até o topo, e ali no topo eu tenho uma visão que ninguém mais tem, a não ser quem está no topo, a olhar o pico das montanhas, a olhar as nuvens que estão próximas dos picos. Eu cheguei lá, e o que eu experimento lá é ímpar. Ninguém vai experimentar por mim. Irmãos, eu estou fazendo uma analogia. Porque, na verdade, eu não estou aqui incentivando ninguém a subir montanha nenhuma. Orar na montanha e orar no vale, diante de Deus, é a mesma coisa. Porque o Pai procura adoradores, não que vão escrever os seus nomes para que sejam levados ao Monte Sinai, para que sejam levados ao Getsemane, para que sejam levados para Israel. Para quê? Se Deus procura adoradores que o adorem em espírito e em verdade em qualquer lugar. Entretanto, se não há uma montanha para se subir geograficamente, para que se tenha um encontro com Deus lá no pico, é preciso subir uma montanha lá dentro do nosso coração. E Deus nos chama, assim como chamou Moisés: Moisés, sobe aqui. Deus chama você e me chama também: sobe aqui. Ou como Josué falou: santificai-vos hoje, porque amanhã o Senhor operará maravilhas no meio de vós. Então, irmãos, se nós ouvirmos o chamado do Senhor para subir a montanha, e para que Deus nos chama para subir a montanha? Porque nós mesmos já estamos fartos desta vida medíocre, hipócrita, mentirosa, de crentes nominais. Crentes que no recenseamento dão o nome de evangélicos, entretanto, não vivem como servos e servas de Deus. Existe um sistema na internet chamado Multiply. Esse sistema permite que se compartilhem materiais de toda espécie, inclusive músicas. E colocaram lá, eu também ajudei a colocar, canções de uma dupla chamada Curió e Canarinho. Alguém aqui já ouviu falar dessa dupla algum dia? Não. Ela é anterior aos irmãos. Não, não é do meu tempo, não. Mas é anterior a mim também. É no tempo onde se encontrava um irmão ou uma irmã, se era pentecostal, se dizia a paz do Senhor. Se era um protestante, um batista, um presbiteriano, se dizia: bom dia, irmão, como está? Era um tempo onde ir à igreja era fundamental para a sua vida. Vou à igreja para adorar a Deus. Era um tempo onde o pastor gastava o culto para pregar Jesus Cristo.
como Senhor e Salvador. Era um tempo onde as pessoas que não eram crentes eram convidadas a se arrependerem dos seus pecados. E não apenas se arrependerem, mas entregarem os seus corações a Cristo. E era-lhes dito que se não fizessem isto, iriam para o inferno. Era um tempo onde não se tinha vergonha de andar com a Bíblia debaixo do braço. E com um cantor cristão grudado. Era um tempo onde os crentes eram ridicularizados porque eram crentes. Mas a mediocridade caiu sobre a nação. Já dizia David Wilkerson lá para os americanos, aquele que fez a cruz e o punhal, que viveu aquela história, os Estados Unidos estão sobre a ira de Deus. Porque esta nação tornou-se hipócrita e pecadora, e é verdade, só que a nossa também está. Espantamos-nos quando olhamos a cidade de Salvador debaixo d'água, depois de uma grande tempestade, mas vamos voltar um pouco à cena das reportagens. Vamos ver a macumba que estava sendo feita naquelas ruas, vamos ver aquele povo, 1,5 milhão, 2,5 milhões de pessoas se arrastando ali. Para os ídolos mortos, para as entidades malignas. Vamos ao Mato Grosso, onde estão reclamando da chuva, dizendo que a chuva está estourando a soja. Vamos ver como eles destruíram muitas das florestas brasileiras e como gastaram o seu dinheiro naquilo que não é pão. Não devemos nos espantar com a ira da natureza. Porque a natureza, ela não é inteligente, mas Deus que coordena a natureza é. E Deus pode mover a natureza. Nós lemos no Salmo, feliz a nação cujo Deus é o Senhor. Mas a nossa não é. Ao ponto de um ministro da cultura ter comportamento gay num carro de carnaval, mostrando para todo mundo a podridão de um governo que não tem princípios morais. E se abrirmos o jornal amanhã, é mais cartão de crédito estourado, é mais dinheiro que acabou. E se você for à sua conta, é 25%, 30% de imposto que você teve de pagar. E este é o país onde nós vivemos. Mas não é o país, é o mundo onde nós vivemos. Mas não é o mundo, é a igreja podre, hipócrita que temos hoje, de crentes, que de crente só tem o nome. Por isso Deus, lá da montanha, diz, sobe aqui, venha ter um encontro comigo, venha me conhecer de verdade, venha saber o que é salvação, venha saber o que é redenção, venha saber o que é ouvir a voz do Espírito Santo. Há um momento na nossa vida, irmãos, que esta mediocridade, essa hipocrisia não nos satisfaz. Sabe quando? Quando estamos doentes. Aí nós não nos firmamos na hipocrisia, porque nós dizemos assim,

mas só falou isso. É como se ele dissesse: não vou falar contigo aí. Trata de subir aqui. Irmãos, quanto tempo gastamos na frente de um aparelho de televisão toda semana? Quanto tempo gastamos na frente de um monitor de computador toda semana? Não querendo dizer do trabalho. Quanto tempo gastamos dormindo ou em lazer? Comparemos isto com o tempo que dedicamos ao nosso Deus. E dedicar tempo a Deus é mais do que fazemos, é ter um encontro legítimo com Ele, eu e Ele, Ele e eu. Ao ponto de nós podermos dizer: eu conheço meu Deus, eu sei ouvir a sua voz,

dizer: vem, meu filho, vem escutar o que eu fiz por ti, tudo o que sofri na cruz para te resgatar. Quando Deus nos chama, Ele nos chama para a cruz. Ele não nos chama para a revelação. Ele não nos chama para soprar e a gente cair. Ele não nos chama para dizer: você não vai ser cauda, você vai ser cabeça. Quando o nosso Salvador disse exatamente o contrário, Jesus disse que quem quisesse ser o maior, que fosse o menor. Jesus agora mudou, ele faz de todo mundo cabeça e não cauda, ou seja, dono e não servo. Mas o Jesus da Bíblia, o verdadeiro Deus, o Rei dos Reis e Senhor dos Senhores, Ele não nos chama para ser cabeça, porque Ele é o cabeça. Ele nos chama para sermos servos uns dos outros. Então, irmãos, nós dizemos no nosso íntimo: não está me satisfazendo a minha vida cristã. Seja honesto com você. Quantas vezes a sua vida cristã foi questionada por você e você disse: meu Deus, é só isso? Meu Deus, não tem mais nada? Meu Deus, é esse feijão com arroz? Meu Deus, cadê aquele brilho? Irmão, o irmão não perdeu, o irmão abandonou. Agora Deus o chama para subir a montanha, e igual aquela pessoa que vai subir a montanha e está a escutar o burburinho de todas as pessoas, mas quando sobe o monte, para de escutar aquilo e escuta outras coisas. Assim, quem começa a se dedicar a Deus a nível pessoal e dizer: Deus vai ter o melhor da minha vida, e começa a orar no recôndito da sua casa e começa a dizer: Deus, eu estou te levando a sério. Deus, eis-me aqui, Senhor. Sabe o que acontece, irmãos? Os ouvidos começam a escutar não mais as reclamações, não mais as aflições comuns dos mortais. Não nos preocupamos mais se a bolsa caiu ou levantou. Não nos preocupamos mais se fulano foi eleito ou perdeu. Não nos preocupamos mais se

resfriado ou é pneumonia. Não nos preocupamos mais se é fusca ou é troller. Agora a nossa ocupação mental é outra. Agora nós começamos a adorar a Deus na beleza da sua santidade. E a nossa alma começa a dizer: Senhor,

0: O céu e o mar, o céu todo estrelado, me vem falar do teu poder. Então minha alma canta-te, Senhor. Quanto tempo faz que você não disse isso para Deus sozinho? Quanto tempo faz que a sua oração foi só: Deus abençoa, Deus eu determino, Deus eu quero, Deus eu. Mas quando você sobe a montanha para ter um encontro com Deus, e não é a montanha Sinai, e não é nenhuma montanha da terra, é a montanha do seu coração, quando você sobe para ter um encontro com Deus, ao invés de ouvir estas coisas que lhe amedrontam ou que lhe assustam agora, você está em outra. Você não está compartilhando do mesmo espírito que fez com que à tarde, quando eu estava tentando repousar um pouco, escutei um grito de gol ali na Pompeia, quase saiu o bairro do lugar, não tinha ninguém, mas na hora do gol apareceu gente de todo lado. E quando vim para cá, tudo parado, porque o Iron Maiden lá se apresentando no Palmeiras, e todo mundo com as camisetas e os cabelos e as coisas amarradas, muita gente. Entretanto, Jesus falou que a porta do reino é estreita. E por ser uma porta estreita, poucos queriam entrar por ela. Agora, meus irmãos, se nós começarmos a subir o monte, a voz que iremos ouvir é a voz de Deus. Não ouviremos mais a voz do diabo, que às vezes vem disfarçado de Deus e diz na nossa orelha: não, Deus falou isso, falou nada. Deus fala na Bíblia, e Deus não fala com gente que não sobe a montanha. Deus manda: sobe aqui, ou seja, consagre-se. Se é solteiro, consagre o seu corpo como santo, como sacrifício ao Senhor. Se é casado, consagre o seu casamento como santo ao Senhor. Se é trabalhador, consagre o seu trabalho como santo ao Senhor. Se é um ministério, consagre o seu ministério como santo ao Senhor. Tudo que eu fizer agora será algo santo para o meu Deus. Então, quando eu dirigir o meu carro, eu estou prestando um culto. Deus, recebe a minha condução deste carro como um culto para ti. Quando eu estiver na minha casa desfrutando de minha família, Senhor, este é um momento santo, momento de amor e comunhão com a minha família. Tudo passa a ser terra santa. Aonde eu estiver, aonde eu colocar a mão, é terra santa. Os telefonemas que eu dou ou que eu recebo é terra santa. Os e-mails que eu passo são terra santa. E até os pensamentos que eu tenho são terra santa. Aí, meus irmãos, sabe o que acontece? Estamos a subir a montanha e subir. Já não ouvimos mais as dificuldades dos mortais, no sentido de que coisas que antes nos deixavam tão magoados, agora não fazem mais a menor diferença. Ficava tão triste e irritado quando falavam mal de mim. Mas agora, vamos dizer, subindo a montanha, eu não estou nem aí, porque o que importa é o que Deus diz de mim, não o que eles falam de mim. Muda a cabeça, muda o coração. E aí eu vou chegar lá no cume da montanha.
1: lá onde Moisés chegou para falar com Deus, lá onde Jesus Cristo transfigurou-se diante dos seus apóstolos,
0: lá onde ele foi crucificado em lugar de cada um de nós, lá onde ele vai voltar e colocar os seus pés para reinar. Mas não é lá não, é aqui. Jesus disse: mulher, crede-me, que o Pai procura adoradores que não o adoram em Samaria ou em Jerusalém, mas que o adoram em espírito e em verdade. Esses o Pai procura para seus adoradores. Meu irmão, muitas vezes Deus permite que as provações venham sobre a nossa vida, porque de outra forma não o buscaríamos como deveríamos buscá-lo, não o amaríamos como deveríamos amá-lo. Por isso, irmãos, a Bíblia diz: em tudo dai graças. Porque Deus sabe que através daquela prova, através daquela dificuldade, nós subimos a montanha com maior vontade. É como se estivesse enchendo d'água aqui e agora não temos mais a opção: será que eu subo? Será que eu não subo? Será que eu vou? Será que eu não vou? Não, a água está subindo. Agora, queira ou não queira, se eu quero ficar vivo, eu subo. Deus enche de água o nosso mundo, traz uma enchente, uma tsunami, para que a gente suba a montanha e diga: Senhor, eis-me aqui, fala que teu servo ouve, fala que a tua serva ouve. Lembram-se da experiência indescritível que a pessoa que chegou no topo teve quando olhou de cima e viu coisas que ninguém pode ver no seu lugar, sentiu algo que ninguém pode sentir em seu lugar? Pois eu quero dizer-lhe, meu irmão, eu quero dizer-lhe, minha irmã, quando o irmão subir no pico da montanha da adoração, o Espírito Santo de Deus fará em você obras tão maravilhosas, trará momentos tão inesquecíveis e poderosos, que você não terá palavras para traduzi-las para as pessoas. Você não terá como dizer: irmão, aquilo que aconteceu comigo em oração diante de Deus, ó, não tem palavras. Você só tem lágrimas. Você só tem amor e felicidade no seu coração, dizendo: eu tive um encontro com Deus, aleluia! Deus falou comigo. Deus entrou no meu caminho. E eu começarei a ver os anjos do Senhor, que hoje passam despercebidos. Mas quando estiver lá no pico do monte, eu saberei que o Senhor colocou você no meu caminho como anjo dele. E se necessário, ele coloca anjos de verdade. Não apenas exercendo o papel de anjo, mas intrinsecamente, ontologicamente sendo anjos. Anjos que vêm para intervir. Eu quero subir a montanha. Deus não chamou só Moisés. Ele me chamou também. Quantos de nós, ministros do Evangelho, somos grandes hipócritas? Corremos o risco de olhar a palavra como ferramenta, quando na verdade a palavra é alimento. Quando Deus para nós tem que ser Pai, e tem de ser uma experiência de todos os dias. Quando Moisés descia da montanha, o que acontecia com o seu rosto? Quando você descer da montanha onde se encontrou com Deus, com certeza o seu olhar será o olhar de Cristo. O seu sorrir será o sorrir de Cristo. E as pessoas dirão: você está com uma fisionomia tão branda, você está com um rosto tão puro. Aqueles que são esotéricos vão dizer: você está com a aura tão limpa. E você vai poder dizer assim: é que eu tive um encontro com Deus.

Eu quero isso para mim. E eu quero orar por todos os meus irmãos e irmãs que desejam isto para si, se sentem que precisam. O orgulho precede a queda, mas a humildade precede a subida. O monte só se sobe quando nós dizemos, não sei nada. Deus, me instrui, Deus, me leva, toma-me pela tua mão e me leva. Faze de mim uma bênção. Eu abro mão da minha sacola cheia de câmeras e etc. Eu abro mão das minhas coisas para ficar apenas comigo. Eu quero só eu servir ao Senhor. A minha vida, eis aqui, Senhor. A minha vida. Eu vou orar agora. Há alguém que gostaria de estar relacionado comigo nesta oração, dizendo, pastor, eu também quero subir esta montanha. Levanta a sua mão e eu saberei que vou orar por você também. Deus te abençoe. Deus te abençoe. Deus te abençoe. Deus te abençoe. Se Deus está

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1: Em cada dia deste meu viver, o saber isso dá-me segurança de perante Ele andar em humildade, peregrina, viver em esperança de ir para o lar na celeste cidade. Ajuda-me a viver no teu temor, que é o princípio da sabedoria. Possa sentir em ti santa alegria, é o que peço a meu Deus e Senhor. Em tua força, viva cada dia, para tua honra, glória e louvor.
0: 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Quem, Senhor, habitará no teu tabernáculo? Quem há de morar no teu santo monte? O que vive com integridade e pratica a justiça, e de coração fala a verdade. O que não difama com a sua língua, não faz mal ao próximo, nem lança injúria contra o seu vizinho. O que a seus olhos tem por desprezível ao réprobo, mas honra aos que temem ao Senhor. O que jura com dano próprio e não se retrata, o que não empresta o seu dinheiro com usura, nem aceita suborno contra o inocente. Quem deste modo procede, não será jamais abalado. Salmo número 15. 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

Antônio de Araújo. Hoje eu tenho 52 anos. Quando eu estudava no ginásio e no colégio, olhava os meus professores e pensava, como são velhos. Um tem 35, outro 40, outro já chegou aos 50. Hoje, quando tenho mais do que todos eles, penso, como envelheci. E como não me sinto tão velho assim? O salmista diz, não me rejeites na minha velhice. Quando me faltarem as forças, não me desampares. Salmo 71, verso 9. Um dos mais sérios temores que nós sentimos é de envelhecermos sem ter as condições necessárias para sobrevivermos. Num país injusto como o nosso, onde a aposentadoria é uma desgraça, onde os velhos são considerados peso e gasto excessivo, depender disto para sobreviver é muito difícil, mas aquele que confia em Deus obtém um bem maior, a própria ajuda divina para o seu amparo. Cito aqui três exemplos. O primeiro é o de minha mãe, querida Elzira Bonfante. Sempre dependeu de meu pai para sobreviver. Papai adoeceu e morreu. Passou a receber a sua aposentadoria. O meu irmão prosperou e viveu dias felizes. Passou a ajudá-la com grande dedicação. Resultado, minha mamãe querida teve da parte de Deus, através da aposentadoria e dos recursos filiais, o sustento devido. E como ela viveu? Com gratidão a Deus, servindo a Jesus com grande dedicação. Muitos tijolos da igreja onde congregava vieram de suas generosas ofertas. O segundo foi o irmão Sebastião Emeric. Quando eu me converti, ele já era idoso. Viveu até os 94 anos, um trabalhador operário, salário pequeno, contudo, um administrador responsável. Adquiriu uma casa e do seu salário ainda emprestava ao chefe. No final de sua vida, teve o amparo de suas filhas amadas e nunca passou necessidades. Deus esteve presente em sua velhice. O último, pastor Timofei Diakov. Ele era da linhagem de pastores que não se ocupavam dos negócios desta vida. Ele confiava em Deus. Ficou viúvo e casou-se novamente. Envelheceu, adoeceu e teve muitas necessidades. Com a ajuda da esposa e dos amigos, Deus o amparou em sua velhice, dando-lhe a dignidade necessária. Vale a pena confiar em Deus. Por isso, digo aos ouvintes, não temamos a velhice. Clamemos ao Senhor e confiemos plenamente em seu amparo duradouro e eficaz. Que Deus nos abençoe. Amém.